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bom dia, Rádio Moçambique, é emissor provincial de Inhambane, é a Rádio Moçambique, no seu receptor, estimado ouvinte, é o primeiro e único período de emissão em língua portuguesa, referente a esta manhã de sábado, manhã agradável, pelo menos na cidade de Inhambane, temperatura também agradável. Estamos a 9 de maio de 2026 e a companhia a seguir é a de Flávio Acitela, que renova votos de excelente e agradável manhã de sábado. Pelo calor da sua audiência, o nosso muito obrigada. 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

0: Acerto o seu relógio em toda a República de Moçambique, são 9 horas.
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2: Muito bom dia. O presidente da República, Daniel Chávez.

0: artista, sublinhando o seu papel determinante na consolidação da democracia, na promoção da boa governação e no desenvolvimento socioeconômico do Botswana. O presidente Daniel Chapo diz que Festus Moai será lembrado como um líder visionário comprometido com os valores da paz, da unidade e do progresso, acrescentando que o seu desaparecimento físico constitui uma perda irreparável não apenas para o Botswana, mas para toda a África. O Parlamento apresenta e aprecia hoje o relatório da Comissão Parlamentar do Inquérito para averiguar a utilização de substâncias químicas perigosas na atividade mineira na província de Manica. Ainda hoje o Parlamento apresenta e aprecia na especialidade as propostas de lei do conteúdo local e de criação do Banco de Desenvolvimento de Moçambique. A Procuradoria Provincial da República na Zambésia emitiu um mandado de captura de 19 suspeitos de envolvimento na onda de boatos sobre atrofiamento de órgãos genitais masculinos. O porta-voz da Procuradoria Provincial da República na Zambésia, Rambo Simbi, explica que os processos instaurados surgem na sequência de atos que tiveram incidência nos distritos de Nicuadala, Namacurra, Mucuba, Climane, Mucubela e Maganja da Costa.
1: Podemos constatar que esses boatos, na verdade, não passam mesmo de boatos, desprovidos de qualquer elemento probatório, na medida em que grande parte dos indivíduos que têm alegado que os seus órgãos tenham desaparecido, uma vez submetidos à instância formal de julgamento, os mesmos alegam que não. Naquele momento eu estive em estado de pânico, pensei que tivesse desaparecido, mas a vítima já perdeu a vida, está lá.
0: Porta-voz da Procuradoria Provincial da República na Zambésia, Rambo Simbi, explicando que a Procuradoria emitiu um mandado de captura de 19 suspeitos de envolvimento na onda de boatos sobre atrofiamento de órgãos genitais masculinos, e este é, de resto, um assunto que vamos debater daqui a pouco no programa Linha Direta. Perto de 800 agricultores e criadores de gado das localidades de Entrelagos e Chissaua, em Mecanhelas, no Niassa, beneficiam desde esta sexta-feira de dois sistemas multifuncionais para irrigação e abastecimento de água. O detalhe por Sampaio Vitor.
2: Implantados nas comunidades de Chiuanda e Nacomo, as duas infraestruturas estão avaliadas em mais de 20 milhões de meticais. Falando no ato da entrega esta sexta-feira, a governadora do Niassa, Judith Macengeli, disse que estes sistemas enquadram-se nos esforços do governo de aumento das áreas de produção por irrigação e aumento da produção bovina e caprina na província. Sampaio Vitor, em Ilixinga.
0: Um olhar sobre a atualidade internacional, a Organização Mundial da Saúde confirma o diagnóstico de 6 casos de antivírus e um total de 8 casos suspeitos após o surto ocorrido a bordo de um navio cruzeiro no Oceano Atlântico. O diretor-geral da OMS, Tedros Ghebreyesus, desloca-se hoje para ilhas espanholas das Canárias para coordenar a evacuação dos passageiros de um navio de cruzeiro que esteve em quarentena. E o governo espanhol adianta que todos os passageiros continuam sem sintomas de doença infecciosa transmitida pelos roedores. Na sexta-feira, a Organização Mundial da Saúde assegurou que o risco de propagação do antivírus à população global é absolutamente baixo e que apenas constitui perigo para a pessoa infectada. Para fechar o resumo das temperaturas máximas previstas para hoje nas principais cidades, Climane e Tete poderão registrar 34 graus centígrados de temperatura máxima, para Beira prevê-se 32 graus, Inhambane e Pemba 31, Maputo, Nampula e Vilanculo 30, Xai-Xai 29, Chimoio 27, por último, Lixinga pode chegar hoje aos 26 graus centígrados de temperatura máxima. Apresentamos as notícias das 9 às próximas, quando forem 11 horas.
3: Muito obrigada, Dérito. São 9 horas e 5 minutos. 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

Estimado ouvinte, acerta o seu relógio, 9 horas e 10 minutos. Seguimos viagem para a Antena Nacional para o programa Linha Direta. Acompanhe.

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Problemas técnicos aqui em deixar-lhe com o programa Linha Direta, mas tudo estamos a fazer para retomar o contato com a Antena Nacional.

0: direta, num dia em que vamos abordar as estratégias para fazer face aos boatos e desinformação muito a propósito do atrofiamento de alegado atrofiamento de órgãos genitais, como se tem propalado. E para este debate contamos hoje com a presença aqui nos estúdios da doutora Wilza Fumo, que representa o Ministério da Saúde, é chefe do Departamento de Saúde Pública. Contamos também com a presença do doutor Isaú Menezes, é sociólogo. Temos também o doutor Joaquim Ampoca, é da Faculdade de Letras e Ciências Sociais da Universidade Eduardo Mondlane. Depois o doutor Ashmo Chagane, é psicólogo clínico. Poderíamos eventualmente contar com a presença aqui do Conselho Cristão de Moçambique, por qual convidamos o secretário-geral. Vamos começar, portanto, este nosso linha direta, sendo certo que poderíamos ter, ou seja, poderá terminar um pouco mais cedo, se for o caso, na sequência da atividade presidencial. O chefe do Estado trabalha estes dias na província de Tete e, se se justificar, este linha direta poderá terminar um pouco mais cedo para darmos lugar, portanto, à intervenção do chefe do Estado. Vou começar este linha direta convidando a doutora Wilza para nos dar alguma explicação se efetivamente esta questão de atrofiamento de órgãos genitais é possível ou não, se existe ou não. E vou pedir à doutora Wilza para que abordemos de forma clara, de forma que os nossos ouvintes entendam. Por favor, doutora Wilza, bem-vinda.
1: Bom dia, muito obrigada e obrigada pelo convite para estar aqui. Bom, no nosso entender, esta forma de transmissão não é possível. Não é possível fazer encolher órgãos genitais de outra pessoa através de toque ou através de transmissão de olhares ou de pensamento. Mas entendemos este fenómeno, enquadramos este fenómeno como sendo algo que acontece no decurso da crença de que é possível que outra pessoa faça isso, baseado em superstição, baseado na forma como concebemos o mundo. Mas a partir desta crença gera-se um medo, um pânico, uma ansiedade, um receio, que faz com que haja um desencadeado de reações que até são físicas, mas são em resposta a este medo. E que essas reações físicas podem ser interpretadas, por causa daquilo que a pessoa acredita, como uma confirmação. Porque se eu estou a reagir ao frio, se eu estou a reagir ao medo, o meu corpo tem tendência a responder. E responde a liberar muitas substâncias que fazem com que o corpo todo fique tenso, fique contraído. Inclusive os órgãos genitais. E nesse momento em que há uma contração dos órgãos genitais, há um encolhimento que é em reação ou em resposta àquele medo, a pessoa, porque está a interpretar que isto é algo que alguém fez, é como se validasse, é como se confirmasse e dissesse, sim, sim, está a acontecer comigo, meu Deus, é verdade, é real. E aquele medo gera mais medo e mais reações de alarme por todo o corpo. Então, nós entendemos que não há uma transmissão real de um encolhimento, mas que é possível, através da crença de que esse encolhimento aconteça, ter reações no corpo que fazem responder como se estivesse a encolher e que aumentam a sensação de pânico.
0: Enfermidade como tal que possa levar a este encolhimento ou atrofiamento não existe?
1: Não, mas existem situações até da forma como a pessoa foi feita ou está o corpo da pessoa, que em que a pessoa já pode ter alguma alteração nos genitais, mas que não foi transmitido nem foi concebido desta maneira.
0: Muito bem. Dr. Ashmo Chagane é psicólogo, bem-vindo ao Linha Direta. Que interpretação é que se pode fazer a esta crença? A doutora Wills acabou de nos explicar que, do ponto de vista médico, de facto, não existe, embora existam situações que possam levar, se calhar, ao encolhimento de órgãos.
2: Bom, também saúdo a si, aos colegas do painel e aos radio-ouvintes. Bom, a doutora Wilson deu uma explicação profissional, mas vamos entender este fenómeno que está a acontecer na nossa sociedade, que aliás não é o primeiro. Repetidas vezes, o país tem assistido esse tipo de fenômenos que mexe com a população e às vezes pode pensar que a situação de pobreza, de falta de recursos e talvez até de capacidade reduzida de resposta de instituições especializadas e o descrédito que pode estar relacionado com essas instituições leva naturalmente a esse tipo de crenças. E olhando particularmente para este fenómeno, a perda de um órgão genital masculino é de elevada importância, porque isso acaba atacando a masculinidade, bem como a posição social do homem.
3: Daí o pânico, doutor.
2: Daí o pânico, naturalmente, porque a percepção de que o pênis vai ficar atrofiado, encolhido ou até desaparecer, aquele homem perde naturalmente o seu simbolismo na sociedade. Aí acaba criando este pânico e a desorganização. A outra coisa, às vezes temos ouvido mensagens de pessoas que consideram estas crenças como ignorância. Acho que o doutor Isão Menezes também vai abordar sobre isto. A verdade é que ignorância como tal é uma forma insultuosa de dizer às pessoas. Quando as pessoas ouvem mensagens de ataques, quando vivem uma realidade, como dizia a doutora Wilsa, no mundo das crenças, é a resposta culturalmente aceita para quando há fenômenos de azar ou de alguma preocupação. Então, dizer que são ignorantes, são desinformados, pode até ser. O outro aspecto que acho que mais tarde vamos discutir é a desinformação, que depois vem acompanhado com um boato. Existem mecanismos psicológicos que explicam como é que o boato se encaixa no tecido social e principalmente naquelas populações onde o aglomerado também acaba ficando agitado. Depois, no âmbito da psicologia social, psicologia das massas, também há como encontrar alguma tentativa de compreensão porque é que por uma pequena informação está todo o grupo preocupado e depois a transmissão da raiva é muito comum nesse tipo de situações. Infelizmente, segundo dados, há mais de 40 pessoas que morreram envolvidas naturalmente nessa desconfiança de que serem pessoas estranhas e usam a tal magia africana.
0: Muito bem. Doutor Isaú Menezes, bom dia e bem-vindo. O que é que estará a acontecer na nossa sociedade com este alastrar e também a crença que se tem em relação a este boato?
4: Muito obrigado. Bom dia a Dérito de Pang, nosso moderador. Cumprimento também a todos os funcionários da Rádio Moçambique e aos ouvintes da Rádio Moçambique e, de modo particular, aos colegas do painel. Não há dúvidas que nós estamos perante um fenómeno social e em sociologia nós temos um sociólogo chamado Émile Durkheim que estudou a questão do facto social, portanto que não é mais do que a maneira de pensar, sentir e agir, e este facto social é portanto caracterizado por três fatores: a exterioridade, porque é exterior ao indivíduo; a generalidade, porque é, portanto, abarca todo o grupo social; e a coercitividade, porque acaba sendo coercivo aos indivíduos desse grupo. Sendo assim, estamos numa situação em que temos um problema que precisa de ser estudado. Podemos falar de todas as maneiras que podemos fazer, mas temos que estudar. Eu começaria aqui por uma pergunta de partida. Se houve este problema, esse que foi afetado, onde é que está? Estamos todos a falar, mas devia aparecer e se preocupar, aproximar as entidades da saúde para nos trazer essas evidências. As buscas que eu fiz, portanto, em debates informais, na pesquisa Google, me permitem construir aqui quatro hipóteses de trabalho. A primeira hipótese que podem ser até do fórum médico, podemos estar perante aquilo que se chama de síndrome de coro, que não é mais do que uma doença mental em que o indivíduo, a certo momento e em certas circunstâncias, pode ter a sensação de que está, portanto, a ter o problema de encolhimento dos órgãos genitais perante, portanto, a situações de frio, de medo, ansiedade, stress, como a doutora Luísa estava a dizer há pouco tempo. A segunda hipótese de trabalho é, portanto, uma situação que acontece normalmente, que perante um stress, perante medo, sensação de ansiedade, desculpem que eu dei um exemplo que não é muito normal se falar em órgãos públicos, mas eu acho que é explicativo. Imaginemos que alguém está num ato sexual ilegítimo, portanto ilegal, onde, portanto, o homem não é esposo daquela mulher e vice-versa. Eles ficam numa situação de stress latente. Ficam numa situação em que, a qualquer momento, por qualquer razão, rebenta o medo. Então, basta entrar uma chamada, por exemplo, de telefone, uma chamada telefónica, e verem que é quem está a ligar é a esposa daquele senhor ou o esposo daquela senhora. Todos entram em pânico. E nessa situação, quer queiramos, quer não, o órgão genital masculino encolhe. Isso acontece. A terceira hipótese de trabalho é magia. Todos nós sabemos que, quer magia, seja branca ou negra, existe a magia. Então, e como tal, precisa de ser estudado como fenómeno social. A quarta hipótese de trabalho é, portanto, não menos importante, é o tal boato. Do ponto de vista sociológico, boato é uma configuração discursiva que se marca por duas características que são antagônicas. O boato integra e o boato exclui. Integra na medida em que o indivíduo que estiver, portanto, a contar o boato, estiver ainda sob crenças positivas daqueles que o ouvem. Portanto, se acreditam nele, as pessoas se unem a ele e ele fica integrado. Mas se esse boato irrita o grupo, imediatamente ele fica excluído. Então, feitas essas quatro hipóteses de trabalho, o que devo dizer é que nós estamos perante um fenómeno que devia espivitar o interesse de pesquisa profunda por parte dos nossos investigadores, das nossas universidades, deviam ser um pouco mais proativas para fazerem um estudo aprofundado. Eu penso que, acredito que nós temos que dar a mão à palmatória, como investigadores, devíamos ter esta preocupação de correr e investigar, mas acredito também que as universidades e outras instituições de pesquisa têm este problema grave, que é geral, que é da insuficiência ou exiguidade de fundos. Mas, no meu entender, o governo devia constituir uma equipe de pesquisa multidisciplinar, portanto, integrando médicos, sociólogos, antropólogos, psicólogos, para fazer o estudo deste fenómeno e produzir recomendações que podem constituir base sustentável para a tomada de decisão, digamos, com base numa racionalidade científica por parte daqueles que são decisores.
0: Muito bem, doutor Isaú, muito obrigado. Já começamos mesmo, pelo menos aqui a nível da Rádio Moçambique, este debate com esta a equipa multidisciplinar que discute, portanto, este fenómeno. E, de resto, já temos, pelo menos, a Universidade Eduardo Mondlane, aqui através da Faculdade de Letras, representada pelo Dr. Joaquim Ampoca. Qual é o entendimento, portanto, em relação a este fenómeno?
5: Bom dia aos colegas aqui do painel, aos rádios ouvintes, e muito obrigado pelo convite. Em relação ao entendimento que a academia tem, a universidade tem, é que este fenómeno que está a ocorrer agora no país, ele não é um fenómeno novo. Se nós formos a olhar sobre a forma da sua manifestação e a ocorrência, já houve estudos feitos no passado através do professor Carlos Serra, no seu livro Combates pela Mentalidade Sociológica, em que estuda as chamadas crenças anómicas de massas. Como nós sabem, tinham ocorrido situações aqui no país dos chamados amarra-chuvas, pessoas com poder de travar a chuva. Existe o que se chama de chupa-sangue, pessoas que se presumem que durante a noite elas entram nas casas das pessoas para chupar sangue, o que significa retirar dinheiro ou outros bens materiais. Portanto, nós temos que olhar para este fenómeno nesta dimensão de uma anomia social. E esses fenómenos vão ocorrendo de tempo em tempo. E elas resultam particularmente pela crença que as pessoas têm de que estes fenómenos são reais. Mas ali, como dizia o Dr. Ashton, a ideia ou o princípio não é considerar as pessoas como sendo ignorantes, mas esta crença é baseada num conhecimento local. E se for a notar, há uma outra componente que é de uma espécie de um bode expiatório. Porque a pessoa que é acusada de roubo de órgãos genitais, como a diversa literatura diz, é sempre uma pessoa estranha. Se não é estranha, há também a questão do medo em relação a ameaças externas. É como que essas pessoas constituíssem uma ameaça, que esse estranho é um intruso. Então, isto é que vai provocar, em alguma medida, esta crença, e essas pessoas são atacadas. Daí que nós temos dois níveis da sua ocorrência. Temos um nível que é individual, que foi muito bem explicado aqui, que é a manifestação, que é a pessoa entra em pânico, diz que está com uma sensação de calor, de arrepio, e psicologicamente ela vai dizer a esta pessoa que os seus órgãos genitais estão a retrair ou estão a encolher. Depois tem uma dimensão coletiva. Esta dimensão coletiva é como a sociedade ela reage. Se for a notar nos casos que estão a acontecer em Moçambique, não só, este fenómeno já ocorreu no Ghana, na Nigéria, nos Camarões, na Gâmbia, também já ocorreu no Sudoeste Asiático, como a Tailândia, o caso da China. Como que ela ocorre? E como está a ocorrer, por exemplo, em Moçambique, e assim como ocorreu, tem estado a ocorrer na África Ocidental, é que as pessoas depois, elas se unem em multidões, atacam a pessoa acusada de roubo de órgãos genitais. E depois, tem um outro fenómeno que é o linchamento. Os mesmos moldes em que está a ocorrer em Moçambique, é assim que ocorre na África Ocidental. O fim último nesse ataque a esta vítima, quer por apedrejamento ou outras formas, por fim, o que eles fazem? Queimam o indivíduo. Este queimar do indivíduo até a morte é como se a compreensão é que este indivíduo dotado de poderes mágicos e sobrenatural, a única forma de eliminar este poder, esta magia, é acabar com a pessoa. Então, este é outro entendimento. Daí que, como dizia o Dr. Isaú, este fenômeno é novo em Moçambique, mas ele tem estado ocorrendo em outras partes do mundo. É importante compreender porque também ele é muito contextualizado, porque ele tem a ver com valores e crenças que são socialmente construídas. Se for anotar, eu estava a ver um vídeo de Cabo Delgado, acho que estavam numa esquadra, em que a pessoa acusada vem de Palma e a pessoa que foi vítima vem de Palma. O acusado recebeu uma chamada da esposa de Moeda e diz que está a acontecer algo ligado à questão de encolhimento de órgãos genitais, que tens que pôr uma borracha com alfinete. O que significa que a construção dessas representações sociais, a própria sociedade busca mecanismos de cura ou mecanismos de defesa para que não seja vítima. Daí que é importante perceber todo esse conjunto de representações sociais, como a sociedade constrói este saber local, este conhecimento, e como que ele deve ser desconstruído. E no final do dia nós vamos notar que efetivamente o que está em jogo, e dizia bem aqui o Dr. Asmo, que tem a ver com a masculinidade, essa sensação de medo, não é só pelo retraimento ou encolhimento, mas é que olha-se para mais à frente. É como quem diz, já não vou ter a capacidade de gerar filho. Isto é que, no meu entender, acaba criando este medo. Daí que acredito que esta dimensão multissetorial de explicar o fenómeno e o impacto deste fenómeno e desconstruir esta percepção seria muito mais importante.
0: Muito bem, vamos ouvir o entendimento da Ametramo. Já está presente aqui nos nossos estúdios, já representante, portanto, da Associação dos Médicos Tradicionais de Moçambique, Milagrosa Manjane, que acredito que o apelido da senhora é Manjane. Muito obrigado. Qual é o entendimento da Ametramo em relação a este fenómeno de alegado encolhimento de órgãos genitais masculinos?
6: Muito obrigada pelo convite e saudar a todos que nos ouçam neste momento, em especial o painel. É dizer que a Ametramo, por sua vez, reconhece os problemas que existem, ou seja, a existência de fenómenos que... a existência desses fenómenos, porque não é, este não podemos considerar de facto o primeiro fenómeno. Já houveram vários e vários fenómenos que, por sua vez, são considerados fenómenos tradicionais ou de crenças, não é? Mas para dizer que, por nossa vez, a Ametramo ainda não detectou, ou seja, ainda não teve evidências que possa dizer que sim, este problema de atrofiamento de órgãos genitais realmente existe, ou seja, é real. Porque começamos a ver que as pessoas estão a entrar em pânico, sim, por conta do trauma, hein? O que está a ver é que as pessoas estão muito traumatizadas, conforme dizia o doutor, que já houve uma passagem, que uma altura em que se falava de chupa-sangue, que andava aí nas matas a chupar sangue das pessoas, isto e aquilo. Vários e vários fenômenos que foram existindo. Mas, para dizer que este fenômeno, a Ametramo tentou observar. Tivemos uma conferência a nível da Ametramo que tentamos peneirar ou procuramos saber que se realmente isto existe ou não. Acabamos vendo que isto nem tem a ver com feitiço, como vulgarmente falamos.
0: Nem com a magia.
6: Nem com a magia como tal, mas sim problemas de falsas notícias, alarmes, trauma, que as pessoas gostam de criar sempre um terror em qualquer sítio. E como agora trata-se de mídias, as mídias, os Facebooks, isto e aquilo, só da pessoa falar um bocadinho, uma palavrinha, já solta e desaparece, e todos acabam ficando afetados pela mesma. Então, é o que faz com que o povo moçambicano, a nossa sociedade, está a passar problemas sérios por conta deste dilema. Veja só, estamos a falar de tocar um indivíduo e de repente sentir que já não tem os seus órgãos genitais. Primeiro, dizer que, por viva voz, dizer que já tive uma experiência na semana passada, eu a voltar da nossa associação, ali mesmo nos Romanini, encontrei uns muitos jovens aí aglomerados agredindo o outro, o suposto mágico, né, nesse caso. Então, eu parei.
0: Que está a causar atrofiamento.
6: Que está a causar o atrofiamento. Parei, procuramos saber o que estava lá a acontecer. O jovem que foi tocado, que sentia que já não tinha os seus órgãos, estava deitado, a tremer, quase já que tinha uma febre que lhe criava situações críticas ali. Então, eu acalmei o jovem, procurei saber o que está a acontecer. Estava lá a avó ao lado. O jovem simplesmente disse: não estou a sentir os meus órgãos. Eu disse: muito bem, permita-me ver, eu sou tua mãe, posso ver. Ele, de facto, abriu o zip das calças e tirou o pênis. E todos viram que não, tem o pênis dele, está aqui, está aqui. Eu até fiz rir, eu disse: qual é o tamanho do seu pênis que te faz agora você crer que já desapareceu? É. Ele: ah, não, é susto. E tanto que fiz um pequeno vídeo. É. Ele ali disse que era susto. É.
7: porque, de facto, quando já se fala de tocou-me, desaparecem os órgãos, você, se alguém te toca, já fica já assustado. O nosso organismo, quando se assusta, quando pegamos trauma, de repente tu começas a tocar, parece que não estás a sentir o seu lábio. De repente parece que não estás a sentir até o seu próprio olho. Podes não sentir. Isso por quê? Porque já estás traumatizado com uma coisa xixi. É o que está a acontecer neste preciso momento, dizer que a Metran, por sua vez, não tem evidências, hein? Tanto que as pessoas outras estão a testemunhar que não há evidência. Simplesmente o que está a acontecer é o trauma. Então, importa-me referir que este problema tem como tema responsabilidade pública. Responsabilidade pública por quê? Porque as nossas crenças sempre deixam trauma em todos os lados. Então, a responsabilidade pública, refiro o Ministério da Justiça por conta do espancamento, a mortes, hein? Ministério da Justiça também, o próprio Ministério da Saúde, porque se, enquanto o Ministério da Saúde também não detectar evidências como tal, agora já estou a ouvir a falar de trauma, de que não sei nem como explicar, que é mais ou menos aquilo que estamos a dizer, que quando um organismo se assusta por qualquer tipo de coisa, hein, normalmente acaba sentindo que o meu olho já não está a existir. Como dizia aí o doutor, que dizia que em algum momento, quando um casal está a amantizar, hein, quando ouve o telefone a tocar, ficam assustados. E muitas das vezes quem entra em queda é o homem, hein? O pênis arreia. Por quê? Por conta do trauma que este já carrega, por saber que se o marido deixa a senhora me encontra, não sei o que é que vai acontecer. Então, é preciso que a responsabilidade, de facto, exista, que isto seja uma responsabilidade pública. Começamos a fazer palestras, hein? Nos bairros, até fora dos bairros, começando das nossas casas, porque até os nossos filhos já ficam assustados. Nos bairros, nas localidades, províncias, que é para trazer de volta... esta conjunção de fazer perceber que não existe nenhum atrofiamento de órgãos até então, a não ser que sejam outros assuntos, porque somos tradicionalistas, cada um com suas crenças pode ir pedir com que se alargue o pênis, de repente as coisas não correrem bem, porque o pênis é uma veia, hein? Não correrem bem, piorarem a situação e a pessoa se sentir já numa condição inútil. Então, para mim, o que tem que ser feito e muito urgente é que haja uma palestra que é para tranquilizar.
0: Vamos aprofundar daqui a pouco sobre que caminhos podem ser encontrados para fazer face, portanto, a este fenómeno. Se me permitem, queria convidar a todos para acompanharmos um ou dois pronunciamentos feitos ao mais alto nível. O presidente da República, Daniel Chapo, que trabalha na província de Tete e ontem no distrito de Xiúta, pronunciou-se sobre este fenómeno e pediu vigilância.
8: Estes dias, o inimigo do desenvolvimento e o inimigo da paz, o inimigo da unidade do povo moçambicano e o inimigo da segurança do povo moçambicano inventou um boato. E este boato está a levar o povo moçambicano a matar o seu irmão, a ferir o seu irmão e a odiar o seu irmão, violentar o seu irmão. Este é o inimigo do desenvolvimento. Este é o inimigo da paz do povo moçambicano. Estes dias, inventou um boato, uma autêntica mentira. Anda por aí a dizer que existem pessoas que quando toca outra pessoa ou cumprimenta outra pessoa, o sexo desaparece ou o sexo costuma se atrofiar. Nós, como governo da República de Moçambique, do Rovuma ao Maputo, do Zumbo ao Índico, incluindo daqueles moçambicanos que estão fora de Moçambique, estamos à procura de uma pessoa só que tenha desaparecido o sexo ou o sexo tenha se atrofiado em resultado de alguém ter lhe cumprimentado ou de ter lhe tocado. Não existe. Vou repetir, nós, como governo, estamos à procura do Rovuma ao Maputo, do Índico ao Zumbo, de uma pessoa só que tenha desaparecido o sexo ou o sexo tenha se atrofiado em resultado de alguém ter lhe cumprimentado ou alguém ter lhe tocado. Não existe uma pessoa só. Estão a entender? Uma pessoa só não existe e não vai existir, porque isso não é verdade, é mentira, é boato do inimigo do desenvolvimento, o inimigo da paz. Nós, como governo, governo, temos o controle de todos os hospitais de Rovuma ao Maputo do Zumbawindi. Temos o controle de todos os centros de saúde de Rovuma ao Maputo do Zumbawindi. Ainda não recebemos nenhuma pessoa sequer que tenha se apresentado num hospital a dizer meu sexo desapareceu. É boato, é mentira, é invenção. Inimigo da paz e o inimigo do desenvolvimento do povo. Nós temos controle de postos de saúde, centros de saúde de todo o país. Não existe uma pessoa que se apresentou num hospital a dizer que meu sexo desapareceu ou se atrofiou. Não existe essa pessoa. Por isso tem que ficar claro para todo o povo moçambicano, todo o povo de Tete, para o povo de Ciúta, que isto é mentira, é boato para distrair o povo moçambicano. Porque o povo moçambicano tem que se concentrar no trabalho para produzir comida, para matarmos a fome, termos comida e outros produtos, não só para alimentar a nossa família, mas para podermos vender, termos dinheiro e criarmos melhores condições de vida para a nossa família e para Moçambique. Temos que nos concentrar no trabalho.
0: Esta mensagem do Presidente da República em relação a estes boatos é uma mensagem que não só vale para o povo de Ciúta, mas também para todo o povo moçambicano. E a Primeira-Ministra exortou, por seu lado, na última terça-feira, em sede do Parlamento, a todos os cidadãos a se manterem calmos e vigilantes face à onda de boatos sobre o alegado atrofiamento de órgãos masculinos depois de toque por uma outra pessoa. Bem-vinda, Levi, que considerou que esta situação está a causar distúrbios, agressões e mortes de inocentes.
9: Nos últimos dias, registra-se em alguns pontos do nosso país uma agitação social que está a causar distúrbios, agressões e mortes de inocentes associados à síndrome de coro, isto é, a crença que os órgãos genitais estão a encolher ou a desaparecer quando se é tocado por uma outra pessoa. Exortamos todos os cidadãos e comunidades a manterem-se vigilantes contra esta onda de desinformação relativa ao encolhimento e ao desaparecimento dos órgãos genitais, que é propalada por pessoas de má fé, com o fim de criar instabilidade no seio da sociedade. Apelamos ainda à sociedade a se informar junto das autoridades competentes e a buscar ajuda na unidade sanitária mais próxima, caso se mostre necessário.
0: Muito bem. Ouvimos estes dois pronunciamentos, o Presidente da República e a Primeira-Ministra. A doutora Wilza, de que ações é que estão a ser levadas a cabo a nível do Ministério? O que é que pode ser feito para fazer face a este boato que infelizmente está a levar à perda de vidas humanas?
1: Bem, o Ministério da Saúde, desde que começou a ver esta questão, ou esta notificação de que havia pessoas que estavam em sofrimento, e enquadramos, como foi já dito aqui, nesse síndrome de coro, enquadramos como uma manifestação de um fenómeno derivado de uma crença, mas que na verdade não há uma alteração real no corpo. Começamos a desencadear ações baseadas em três pilares principais. Um é comunicação, como esteve a dizer. Intensificamos aquilo que é a educação ou a transmissão de informação em todas as plataformas possíveis, através de difusão de mensagens ou mensagens-chave, que seriam mensagens de orientação para a explicação do fenómeno, mas também de tranquilização e de promover que busquem apoio junto das unidades sanitárias. Estamos a trabalhar em parceria com o Instituto Nacional de Comunicação de Moçambique para a difusão dessas mensagens. Temos estado também a fazer posters, a fazer vídeos, a fazer áudios que estão a ser distribuídos nas várias plataformas, rádio, televisão, e também pelos WhatsApps, recorrendo aos novos meios de comunicação. A nossa participação nos órgãos de comunicação social, como estando aqui hoje e como estamos em outros lugares, muito obrigada pelo convite mais uma vez, para desta forma também ajudar a difundir esta informação, identificar os locais onde começam o rumor e tentar, antes que ele se alaste de forma muito intensa, fazer o corte da transmissão na comunidade, com palestras, com orientação. Isso já está a ser feito um pouco ao longo de todo o país, pelos colegas e por outros profissionais também que estão connosco nestas ações comunitárias, incluindo os líderes comunitários tradicionais e religiosos. Temos um pilar que é de manejo de casos, e neste pilar de manejo de casos estamos a capacitar primeiro os atendentes da Louvida, que são as pessoas que muitas vezes, não só da Louvida, mas outras plataformas também de saúde, para onde as pessoas recorrem para ter alguma informação, ou quando estão naquele momento de crise para ter alguma orientação. Também foi feita uma capacitação de jornalistas para também ajudar-nos nesta questão de difusão de informação de forma não sensacionalista, mas de forma também educativa e promotiva. E estamos a trabalhar na capacitação dos nossos profissionais, porque, como dissemos, estamos a enquadrar dentro da saúde mental, mas as pessoas podem vir de várias portas quando recorrem à unidade sanitária. Então estamos a capacitar-nos como grupo para estarmos capazes de dar vazão aos casos que entrem na unidade sanitária. E existe o último pilar, que por acaso é muito importante e tem muito a ver com o que estamos a fazer aqui, que é a intersectorialidade. Nós estamos definitivamente a trabalhar com todos os outros setores de interesse, porque sozinhos não somos capazes de travar este assunto na unidade sanitária, visto que já foi bem dito, é um assunto social e tem origem na comunidade. Então estamos a trabalhar junto do Ministério da Justiça, do Ministério do Interior, estamos a trabalhar com as lideranças tradicionais, com os líderes comunitários, com os líderes religiosos, a CIRCOM, a PERCOM, e estamos a trabalhar também com a METRAMO, porque temos dentro do Ministério a nossa Direção de Medicina Tradicional e todos os outros parceiros de interesse, inclusive a Academia, para ajudar-nos a ter essas respostas sobre os estudos também antropológicos e sociológicos e psicológicos, todos que podem, dentro das suas ciências, contribuir para que nós tenhamos mais clareza sobre o que está a acontecer. Estamos a agregar-nos em forma de grupo multissetorial e estamos a desencadear todas essas ações, inclusive de monitoria. E o último pilar que eu não falei, mas é a vigilância, é algo que também estamos a fazer com a distribuição de boletins e folhas que vão captando as informações desde o nível distrital, para que possamos estar em condições de saber qual é o impacto que está a ter em cada local e se estamos a caminhar no sentido de agravar ou se estamos a caminhar no sentido de reduzir, de forma a nortear os nossos passos seguintes.
0: Muito bem, volto agora à METRAMO. Senhora Milagrosa Manjane, já tinha começado de resto com as propostas do que pode ser feito. Pode voltar a elaborar o que é que pode ser feito ou o que é que a METRAMO está a fazer para fazer face a estes boatos que infelizmente estão a levar a mortes de pessoas e também ferimentos de pessoas que são tidas como promotoras deste alegado atrofiamento?
7: Para fazer face a este boato, a METRAMO, por sua vez, conforme dizia a prior, que estamos a fazer palestras dos bairros, principalmente o bairro de Xomanine, que tem muitas confusões, no próprio mercado. Lá já instalamos algum pessoal que faz parte da medicina tradicional, que é para junto poder controlar essas situações. No Vulcano também tem uma equipe que está lá a controlar, sendo um park station, tem lá muita gente que muitas das vezes, quando um dos jovens bebe uma tentação e decide gritar, todos acabam matando a pessoa acusada. Então lá também já temos uma brigada que está sob o controle disto. Então, para dizer que estamos sempre também a fazer vídeos, a participarmos, a fazer áudios, estamos mesmo a trabalhar e em conexão, sabendo que somos parceiros da medicina convencional, em conexão com a medicina convencional. Esse é o nosso grande papel neste preciso momento, que mesmo aqueles médicos tradicionais que não conseguem sair de casa, mas vendo uma situação dessa natureza a surgir no seu quarteirão, já tem como controlar a situação e logo participar para os que estão a trabalhar no campo.
0: O país é vasto, apontou apenas alguns locais da cidade de Maputo. A nível das províncias, este trabalho também está a decorrer?
7: O trabalho está sendo feito a nível nacional. Nós estamos sempre em comunicação com os que estão fora que estão noutras províncias, estamos sempre a interagir, que é para podermos saber o que é que está a acontecer, quantas pessoas estão sendo lixadas, isto e aquilo. Estamos sempre em coordenação.
0: Muito bem. Doutor Isaú Menezes, uma vez mais, o que é que pode ser feito a nível das nossas comunidades para fazer face a este fenómeno?
4: Eu penso que neste momento o que nós devemos fazer é preparar as lideranças locais para que primeiro tenham o mesmo entendimento do fenómeno, a mesma interpretação, e depois possam, portanto, as pessoas influentes, líderes comunitários, trabalhar ao nível das comunidades para que expliquem às pessoas que o que estão a pensar, aquilo que são as suas crenças, não são, de facto, a origem do problema. E a essência, e tem que indicar onde é que está a essência do problema. Se nós conseguirmos fazer este trabalho ao nível da base, podemos conseguir, digamos, parar com este fenómeno. Mas eu penso que o outro passo que se deve fazer, na senda daquilo que eu estava a dizer, para se fazerem estudos aprofundados, é vermos, afinal, o que é que está a acontecer. Qual a origem sociogeográfica? Porquê que a origem sociogeográfica de problemas desta natureza tende a concentrar-se numa determinada parte? Portanto, é onde há mais epicentros deste tipo de crenças. Porque, sabendo as causas disso, portanto, a etiologia do comportamento predominante, podemos explicar melhor, podemos dominar melhor os nossos discursos para convencer as pessoas ou dissuadir as pessoas essa maneira de pensar, de sentir e de agir, que eu disse que Durkheim chamou de facto social.
0: Dr. Isaú, sugere que essas ações devem estar concentradas nessas zonas que têm sido epicentros. Estamos a ter este caso, por exemplo, cujo epicentro é a Zona Norte, concretamente a província de Cabo Delgado, ainda na Zona Norte, onde temos ouvido também situações que têm levado a mortes e destruições por conta de boatos que dão, por exemplo, a situações em que há pessoas que são acusadas de estarem a propagarem a cólera, por exemplo.
4: Sim.
0: Então, sugere que
4: que o cloro traz a cólera.
0: Exatamente.
4: O fenómeno de chupa-sangue, o fenómeno de encolhimento dos órgãos genitais, o fenómeno de naparamas. Portanto, tem que se estudar porquê que tudo tem o epicentro naquela zona.
0: Muito bem. Doutor Ashmo, o ser humano é o ponto central, que trabalho é que tem que ser feito para, de facto, trazer o homem à consciência sobre esses fenômenos?
2: Bom, infelizmente a psicologia escolheu uma área tão complexa para o seu trabalho. O ser humano é extremamente difícil de entender. Quando tudo parece que já sabemos todas as linhas de entendimento do ser humano, todo dia nos surpreende. Mas alinhando com os colegas estavam a dizer, e como dizia o Dr. Isaú, principalmente, por que que nos grandes centros aglomerados e naquelas zonas onde aparentemente as instituições que deviam zelar, quer polícia, justiça, saúde, educação, estão muito fragilizadas, é onde esses fenómenos mais começam e depois se espalham facilmente. Em tempos, no pós-independência, é verdade que, bom, a sociedade tinha um perfil nessa altura, mas em todo o sítio onde a população vivia, havia órgãos, é verdade, decididos desde o ponto de vista central, de gestão da vida daquela comunidade. Recordo que tínhamos sempre, não só chefe do quarteirão, chefe de 10 casas, chefe do bairro, e para aí ia andando. Só que de alguns anos para cá, todas essas autoridades, inclusive autoridades locais, socialmente com esse poder de gestão, foram perdendo crédito na própria sociedade. Qualquer tentativa dessas autoridades de querer reverter a situação, lamentavelmente são agredidas, são espancadas. Talvez seja também por causa dessa crise social que nós estamos a ter, o descrédito, por exemplo, em relação ao Partido Frelimo, ao governo moçambicano e tudo aquilo que se pretende. Quer dizer, quando vai, por exemplo, uma unidade sanitária com uma campanha de ir privilegiar, por exemplo, um determinado bairro, por causa da ameaça da cólera ou de outras doenças, da malária, infelizmente aquela equipa tem dificuldade de entrar. mesmo trabalhando com líderes comunitários, ser o líder comunitário a ir para os bairros, ninguém aceita abrir a porta. Como dizia o São Menezes, colega também da não sei, do Amandar, um trabalho tem que ser feito. Quando o doutor fez referência ao doutor Carlos Serra, nessa altura Carlos Serra era muito presente, porque fazia pesquisas, trazia coisas de lá do campo e vinha produzir, organizava conferências e todos. Não só a dizer que depois da morte de Carlos Serra mais ninguém está a fazer. Só que o impacto desse tipo de trabalho, infelizmente, não está a existir. Então, temos que continuar. A informação, nós costumamos dizer que é necessária, mas não é suficiente para a mudança de comportamento. Há resistência comunitária para aceitar toda ação de mudança. E quem sofre é a própria população. No noticiário das 9, fez referência àquele tal julgamento. A tal vítima, em sede do tribunal, reconheceu que era só medo, eu não tinha perdido meu órgão. Então, essas mensagens deviam ser mais repetidas. Quanto mais repetimos evidências de julgamento em Niassa, por exemplo, acho que na Zambeza também e em outras partes, a população, aos poucos, vai reduzindo o impacto dessas crenças e vamos trabalhar. Então, o que sugiro é que nos grandes centros aglomerados temos que ter lá uma equipa multidisciplinar. Felicito a Metram, porque, de alguma forma, isto está ligado com a magia africana. E quem pensa que é a magia africana é porque nós vamos praticar na medicina tradicional e contratamos um determinado serviço e somos dotados dessa capacidade e fazemos o que nós entendemos. Então, se é a própria Metram que está a aparecer a dizer que nós, como a Metram, não reconhecemos que há essa magia africana, isso é muito bom. Da mesma forma que não temos aqui representantes da Igreja, porque também a Igreja tem um poder muito forte na nossa sociedade, os líderes religiosos também deviam ser frequentemente a aparecer. E não só as autoridades governamentais, porque há sempre uma sessão de esse sempre inventa, ou sempre querem não sei quantos. Parte da fala do Presidente da República, reconheço que é responsabilidade. Mas quando traz a mensagem, o inimigo do povo, aquele que não quer o desenvolvimento, quer dizer, isso pode parecer mais do que se pretende. Reconhecer que é boato, que não existe, e uma das coisas que o Presidente disse, em todas as unidades sanitárias, ainda não apareceu sequer um que veio mostrar que o seu órgão desapareceu.
3: Muito bem, doutor, voltaremos a acompanhar esta abordagem do Presidente da República. Podemos ter uma breve pausa para a transmissão do sinal horário.
10: Continuamos a transmitir o programa Linha Direta. Dentro de instantes teremos a segunda parte. Acerta o seu relógio, são 10 horas em todo o país.
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3: Estamos já na segunda hora deste Linha Direta, num dia em que propomos já debater sobre as estratégias de combate a boatos e desinformação no país, muito a propósito do fenômeno de alegado encolhimento de órgãos genitais masculinos após um simples contacto físico ou toque, o que tem gerado pânico e violência em alguns pontos do país. Para debatermos esta problemática, convidamos hoje o Ministério da Saúde, representado pela doutora Wilza Fumo, que é chefe

0: Iria uma vez mais sugerir para voltarmos a acompanhar, portanto, o pronunciamento do Presidente da República e da Primeira-Ministra, por forma a continuarmos a olhar, portanto, para este fenómeno.
1: Estes dias, o inimigo do desenvolvimento e o inimigo da paz, o inimigo da unidade do povo moçambicano e o inimigo da segurança do povo moçambicano inventou um boato. E este boato está a levar o povo moçambicano a matar o seu irmão, a ferir o seu irmão e a odiar o seu irmão, violentar o seu irmão. Este é o inimigo do desenvolvimento. Este é o inimigo da paz do povo moçambicano. Estes dias, inventou um boato, uma autêntica mentira. Anda por aí a dizer que existem pessoas que, quando toca outra pessoa ou cumprimenta outra pessoa, o sexo desaparece ou o sexo costuma se atrofiar. Nós, como governo da República de Moçambique, do Rovuma ao Maputo, do Zumbu ao Índico, incluindo daqueles moçambicanos que estão fora de Moçambique, estamos à procura de uma pessoa só que tenha desaparecido o sexo ou o sexo tenha se atrofiado em resultado de alguém ter lhe cumprimentado ou de ter lhe tocado. Não existe. Vou repetir, nós, como governo, estamos à procura do Rovuma ao Maputo, do Índico ao Zumbo, de uma pessoa só que tenha desaparecido o sexo ou o sexo tenha se atrofiado em resultado de alguém ter lhe cumprimentado ou alguém ter lhe tocado. Não existe uma pessoa só. Estão a entender? Uma pessoa só não existe. E não vai existir, porque isso não é verdade. É mentira. É boato do inimigo do desenvolvimento, o inimigo da paz. Nós, como governo, temos o controle de todos os hospitais, do Rovuma ao Maputo, do Zumbu ao Índico. Temos o controle de todos os centros de saúde, do Rovuma ao Maputo, do Zumbu ao Índico. Ainda não recebemos nenhuma pessoa sequer que tenha se apresentado num hospital a dizer: meu sexo desapareceu. É boato, é mentira, é invenção. Inimigo da paz e inimigo do desenvolvimento do povo. Nós temos controle de postos de saúde, centros de saúde. De todo o país não existe uma pessoa que se apresentou num hospital a dizer que meu sexo desapareceu ou se atrofiou. Não existe essa pessoa. Por isso tem que ficar claro para todo o povo moçambicano, todo o povo de Tete, para o povo de Ciúta, que isto é mentira, é boato para distrair o povo moçambicano. Porque o povo moçambicano tem que se concentrar no trabalho para produzir comida, para matarmos a fome, termos comida e outros produtos, não só para alimentar a nossa família, mas para podermos vender, termos dinheiro e criarmos melhores condições de vida para a nossa família e para Moçambique. Temos que nos concentrar no trabalho.
0: Recordamos que a Primeira-Ministra exortou na última terça-feira em sede do Parlamento aos cidadãos a se manterem calmos e vigilantes face a esta onda de boatos sobre o alegado atrofiamento de órgãos masculinos depois do toque por outra pessoa. Bem-vinda, Levi. Considerou que esta situação está a causar distúrbios, agressões e mortes de inocentes.
2: Nos últimos dias, registra-se em alguns pontos do nosso país uma agitação social que está a causar distúrbios, agressões e mortes de inocentes associados à síndrome de Coro, isto é, a crença que os órgãos genitais estão a encolher ou desaparecer quando se é tocado por uma outra pessoa. Exortamos todos os cidadãos e comunidades a manterem-se vigilantes contra esta onda de desinformação relativa ao encolhimento e ao desaparecimento dos órgãos genitais, que é propalada por pessoas de má fé, com o fim de criar instabilidade no seio da sociedade. Apelamos ainda à sociedade a se informar junto das autoridades competentes e a buscar ajuda na unidade sanitária mais próxima, caso se mostre necessário.
0: Primeira-ministra, bem-vinda, Levi. Falando terça-feira em sede do Parlamento, na sessão de perguntas colocadas pelas bancadas na Assembleia da República. Volto aqui ao painel para perguntar ao doutor Nhampoca sobre o que é que pode ser feito para fazer face, portanto, a este fenómeno de boatos.
3: Certo. Eu acho que, representando a academia, a universidade, eu acho que um dos papéis da academia é a pesquisa, a investigação, de modo a que traga um conhecimento científico, evidências sobre as origens do fenómeno. Conhecendo as origens do fenômeno e as interligações que este

0: fenômeno tem com vários outros fatores sociais e culturais, poderá o governo poderá melhor tomar uma decisão com conhecimento de causa. E se for anotar no discurso de Sua Excelência Presidente da República e da Sua Excelência Primeira-Ministra, há aqui o apelo à paz, entre aspas, e por outro lado há um apelo no sentido de que temos que olhar para o trabalho e para a produção. Ao fazer este apelo, percebemos nós que há uma consciência de que fatores como a pobreza, fatores como o nível de escolaridade, também contribuem para a expansão e propagação deste boato. Porque as crenças, elas se propagam cada vez mais quando estão num terreno fértil. Quando há um nível de desigualdades maiores, os níveis de desigualdade são maiores, quando o nível de escolaridade também é reduzido, porque a capacidade de discernimento do bem e do mal é cada vez mais reduzida. Significa que ainda temos esse desafio como sociedade, como país, no contexto da educação e de reduzir os níveis de desigualdade e de pobreza. Também a informação, a divulgação da informação de forma contínua e constante. Quando Sua Excelência Primeira-Ministra fala e apela à vigilância, por outro lado está a falar, se olhar para termos sociológicos, a questão dos mecanismos de controle social. Porque a própria sociedade, ela tem os seus mecanismos de controle social. Mas, quando estes mecanismos de controle social, que fazem parte daquilo que se chama de consciência coletiva, enfraquecem e eleva-se a consciência individual, começam a surgir comportamentos desviantes ou anomias sociais. Daí que é importante reforçar esta consciência coletiva para que os diversos mecanismos, quer mecanismo de ordem social, quer mecanismos legais, como o papel da polícia, o papel da justiça, funcionem e procure-se encontrar. Por exemplo, falava-se aqui de dois casos que pararam no tribunal e que as pessoas que acusavam e aquelas depois foram vítimas diziam que foi um pânico. E este pânico é ligado a uma dimensão mental, psicológica, que se reflete numa reação física. Daí que eu acho que é importante continuarmos a falar sobre o fenómeno, que não é, existe uma ligação direta entre o toque, o aperto de mão, não há nenhum desaparecimento dos órgãos genitais, e continuamos também a falar sobre, enquanto não haja estudo específico feito em Moçambique, em particular nas regiões que são epicentro desses fenómenos, não apenas este, dos vários que nós já falamos, podemos nos socorrer a estudos feitos em outros quadrantes, muito em particular na África subsaariana. Porque o tipo de manifestação, as crenças em si e como que isso se propaga tem muitas similaridades com aquilo que está a acontecer em Moçambique.
1: Muito bem, daqui a pouco poderemos contar com a participação dos nossos ouvintes que poderão colocar suas questões e opiniões para os devidos comentários e respostas dos nossos convidados aqui. Os números iremos anunciar dentro de instantes. O país é vasto, multiétnico, multicultural e também com várias cores políticas. Que papel é que podem ter as lideranças políticas? O doutor Ashmo dizia há pouco que, infelizmente, há algum entendimento das comunidades é associado ao governo ou ao partido que governa em relação a certos fenómenos. Que papel é que podem ter, portanto, os outros líderes políticos em face de fenómenos como este? Doutor Ashmo.
2: Bom, até agora, o que eu vi, por exemplo, é que o Partido Frelimo criou brigadas, estão em todas as províncias a fazerem esse trabalho. Que é exatamente a atuação, apesar de ter sido uma resposta tardia, quer o pronunciamento da primeira-ministra, quer o que o presidente está a fazer em comícios diferentes para falar exatamente deste fenómeno, é essa atuação. Ainda não vi outros líderes dos partidos a também se posicionar em relação a isto para o apoio para a mudança desta situação.
1: Muito bem, indicação de que o presidente da República trabalha hoje no distrito de Doha e vamos dar por terminado este nosso debate para dar lugar, portanto, a divulgação deste trabalho do chefe do Estado na província de Tete. Hoje aqui no Linha Direta estivemos a discutir sobre a estratégia de combate a boatos de desinformação no país, muito a propósito do fenómeno do alegado encolhimento de órgãos genitais masculinos. Em presença aqui nos estúdios do Ministério da Saúde, através da doutora Wilza Fumo, chefe do Departamento de Saúde Pública, Metrama, Associação dos Médicos Tradicionais, representado por Milagrosa Manjane, doutor Isaú Menezes, sociólogo, doutor Ashmon Sagane, psicólogo, e também a Faculdade de Letras e Ciências Sociais da Universidade Eduardo Mangana, representado pelo doutor Joaquim Nhampoca. Muito obrigado pela presença e contamos convosco nas próximas oportunidades. Muito obrigado.
3: Obrigado.

0: São 10 horas e 13 minutos.
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0: São 10 horas e 13 minutos. O presidente da República, Daniel Chapo, inaugura hoje, na província de Tete, o edifício do Tribunal Judicial do Distrito de Doa. Em direto, os jornalistas Adriano Biquiuane e Armando Kembo. Bom dia.
2: Doa, oi! Moçambique, oi! Unidade Nacional, oi! A paz, oi! Tete, oi! Muito obrigado, podemos sentar. Venerando presidente do Tribunal Supremo da República de Moçambique, senhor ministro da Justiça, assuntos constitucionais e religiosos, senhores membros do governo aqui presentes, veneranda vice-presidente do Tribunal Supremo e presidente do Cofre dos Tribunais, senhores membros do Conselho Consultivo da Presidência da República, venerando secretário-geral do Tribunal Supremo, venerando juízes desembargadores, senhora secretária de Estado na província de Tete, senhor governador da província de Tete, senhor primeiro secretário do Comitê Provincial, senhor administrador do Distrito de Doa, senhor primeiro secretário do Comitê Distrital de Doa, senhores administradores distritais aqui presentes, caros profissionais do setor da administração da justiça, ilustres líderes comunitários, nossos pais aqui presentes, meritíssimo doutor juiz do Tribunal Judicial do Distrito de Doa, digníssima procuradora do Distrito de Doa, caros representantes de confissões religiosas, estimados trabalhadores, empreiteiro e fiscal da obra, distintos convidados, caros grupos culturais aqui presentes, caros amigos da comunicação social, querida população de Doa, minhas senhoras e meus senhores. Nos reunimos hoje aqui no distrito de Doa, nesta bela província de Tete, centro de Moçambique, para procedermos à inauguração oficial de dois tribunais. O Tribunal Judicial do Distrito de Doa e o Tribunal Judicial do Distrito de Magué, depois de termos escalado há 2 dias aquele distrito como nosso ponto de entrada nesta visita à província de Tete, edição 2026. Estas instâncias judiciais representam muito mais do que meras infraestruturas físicas. Elas configuram a materialização do compromisso do Estado moçambicano com a justiça, com a dignidade humana, com os direitos humanos e com o futuro da nossa nação. Gostaríamos de realçar que, em estrita coordenação com o Tribunal Supremo, no âmbito da relação de interdependência institucional entre os órgãos de soberania, alencamos como tema central para os dois tribunais judiciais distritais: cada criança importa, cada direito conta. Com este tema, reafirmamos de forma inequívoca que o desenvolvimento de Moçambique deve assentar na proteção integral dos direitos de todos os cidadãos, com especial atenção às crianças, às flores que nunca murcham, como dizia o nosso saudoso presidente Samora Moisés Machel. O bem mais precioso da nossa pátria amada e o futuro de Moçambique. Distintos convidados, minhas senhoras, meus senhores, A construção destes tribunais aproxima a justiça das comunidades, reduz distâncias, para este caso concreto, mais de 100 quilômetros, elimina barreiras e fortalece a confiança do cidadão nas instituições do Estado. Em distritos como os de Mágoa e Doa, onde os desafios de acesso aos serviços públicos ainda se fazem sentir, este passo constitui uma verdadeira conquista histórica, como disse aqui o venerando juiz-presidente do Tribunal Supremo. Hoje, afirmamos com convicção, a justiça não deve ser um privilégio de alguns, mas um direito efetivo de todos os moçambicanos e de todos que decidiram fixar a residência no nosso país. Ao inaugurarmos estas infraestruturas, renovamos nosso compromisso com a proteção das crianças contra todas as formas de violência, abuso, exploração e negligência. Cada criança que sofre um silêncio interpela a nossa consciência coletiva como nação e exige uma resposta firme, coordenada e eficaz do sistema de administração da justiça. Os tribunais que hoje abrimos ao público devem, por isso, ser espaços de esperança com a nossa criança e, sobretudo, um espaço onde a criança encontra o seu último reduto de proteção, onde a família, a célula base da sociedade, encontra orientação e onde a lei se afirma como humanidade e sensibilidade social. E, sobretudo, onde se decide com humanidade e sensibilidade social. Queremos sublinhar que os magistrados judiciais e do Ministério Público, advogados, defensores públicos, bem como funcionários e agentes judiciais, aqui destacados no distrito de Doa, ou que vão procurar os serviços destes tribunais por parte da nossa população, têm uma nobre missão: assegurar que cada processo seja tratado com celeridade, imparcialidade e profundo respeito pelos direitos humanos, sobretudo quando estão em causa os direitos de uma criança. Moçambicanas e moçambicanos, a promoção da justiça exige mais do que edifícios, exige integridade, responsabilidade, competência, ética, profissionalismo e uma permanente ligação com o nosso povo. Neste sentido, apelamos a todos os cidadãos para que façam destes tribunais instrumentos vivos de cidadania, denunciando injustiças, promovendo a legalidade e cultivando a cultura de paz. Ao mesmo tempo, exortamos aos tribunais, às comunidades, às autoridades locais, aos líderes comunitários e às organizações da sociedade civil a reforçar a vigilância e, sobretudo, a educação cívica, para que nenhuma criança fique para trás e nenhum direito seja ignorado. Caros compatriotas, o futuro de Moçambique constrói-se com base na justiça social, no respeito pela lei por parte de todos nós e na proteção dos mais vulneráveis. E hoje viramos as nossas atenções para a criança. Quando protegemos uma criança, estamos a proteger a nação. Quando garantimos um direito, estamos a fortalecer a nossa democracia e o nosso Estado de Direito Democrático. Que estes tribunais judiciais distritais de Mágoa e Doa sejam símbolos vivos de um Estado presente, justo e comprometido com o bem-estar do seu povo. Por fim, antes de terminarmos, expressamos o nosso reconhecimento a todos que contribuíram para a concretização destes projetos, desde os decisores judiciais a nível central, aos técnicos do judicial, trabalhadores, o empreiteiro que construiu a obra, o fiscal, os parceiros de cooperação e desenvolvimento. Parabéns a todos e uma grande salva de palmas. E antes de terminar, convido aí o nosso amigo para nos ajudar a interpretar algumas palavras. Queria dizer que estamos aqui por ocasião da inauguração do Tribunal Distrital de Doha.
1: E efetipano zapaudira nyumba e otongi ya kunukudoa.
2: Mas queremos usar esta ocasião para transmitir duas, três mensagens à população de Doha, de Tete e à população da República de Moçambique.
1: Mbwenyeni financie mhango aziwiri kuna mbumba ya kudoa ya Tete e mbumba ya Moçambique.
2: O primeiro aspecto tem a ver com o boato e desinformação que tem se verificado ao nível do nosso país. Estes dias, o inimigo do desenvolvimento e da paz do povo moçambicano trouxe um boato.
1: Ndani wa chitukuko wa dziko abereza kulonga longa pepezi.
2: Boato este e a mentira que anda a dizer que existem pessoas que quando toca outra pessoa ou cumprimenta outra pessoa, o sexo desaparece ou se atrofia.
1: E o akulonga kunama, kulonga kuti muntu ngankuya, penu patanaida kamau, unawana zualo zako, zatukuliwa.
2: Doa, oi! Então viemos aqui para vir dizer que isto é mentira. Nós trabalhamos do Ruvuma ao Maputo, do Zumbo ao Índico, em todo o país. Estamos à procura de uma pessoa só que tenha desaparecido o seu sexo ou tenha se atrofiado por causa de alguém ter lhe cumprimentado ou ter lhe tocado. Até hoje não estamos a encontrar esta pessoa. Uma pessoa só. É porque não existiu. Não existe.
1: Palibe.
2: E não existirá.
1: Inhabe kudzoneka.
2: Não aconteceu, não acontece e não vai acontecer nunca.
1: Inhabe chitika, penu pibe chitika, inhabe za chitika.
2: Mas existem pessoas
1: alipo antu
2: que estão a matar outras pessoas por causa deste assunto.
1: Antu akupa, antu na pinte kunama.
2: Que é um boato e uma mentira.
1: Na pinte kunama pe utambi.
2: Por isso queremos aproveitar agora que estamos a inaugurar este tribunal para dizer à população de Doha para não aderir a este boato e estas mentiras. E estas pessoas que estão a maltratar os outros, praticarem violência e matar os outros, sabem muito bem que é mentira. Porque não existe ninguém que confirmou. Porque se existe alguém que diz que o sexo dele desapareceu, tinha que ir ao hospital. Se alguém diz que o sexo dele atrofiou, tem que ir ao hospital procurar saber porquê. E nós é que controlamos todos os hospitais do Ruvuma ao Maputo, do Zumbo ao Índico. Não há ninguém que se apresentou num hospital ou num centro de saúde com este assunto. O que comprova que é mentira. O que comprova que é boato. O que comprova que ninguém pode agredir o outro com base numa mentira. O que comprova que ninguém pode violentar o outro por causa de uma simples ação de boato. Vamos parar com isso. É uma manobra do inimigo do desenvolvimento, da paz e da segurança do povo moçambicano.
1: O nome de Ndani, o Achitukuko, Chato.
2: Mesmo nas situações em que nós temos algum problema, não podemos fazer justiça com as próprias mãos. Ninguém tem direito de violentar o outro. Muito menos matar o outro.
1: Até não pode culpar Zaco.
2: É por isso que estamos a trazer tribunal aqui em Doha.
1: De diferença que tu pensa, nenhuma eu tongue em comigo.
2: É porque quando há problemas,
1: Kungoneka, Mavuto ou Miseru,
2: a primeira coisa que temos que fazer é dialogar.
1: Chacutoma tem que te chezerane.
2: Conversar.
1: Tem que te chezerane.
2: Falar na família.
1: Kulonga patisa.
2: Se não conseguirmos, temos vizinhos para nos ajudar a conversar. Temos padrinhos. Temos secretário do bairro. Temos nossos pais líderes comunitários que estão aqui. Temos nossos combatentes mais velhos que estão aqui. Temos a polícia. Temos várias instituições para resolver os nossos problemas falando. Dialogando.
1: E
2: não resolver justiça com as próprias, fazer a justiça com as próprias mãos. É por isso que depois de não conseguirmos todos esses níveis de diálogo, temos o tribunal. Quando não chegarmos ao consenso, temos que levar o nosso assunto ao tribunal. O nosso juiz está lá. A nossa procuradora está lá. Os nossos juízes eleitos estão lá. E paz para nos defender está lá. Estes todos estão aí no tribunal para trabalhar para o povo. Por isso não faz sentido violentar seu irmão, matar seu irmão, sobretudo por causa de mentira, por causa de boato. Temos que acabar com isso. O inimigo do desenvolvimento e da paz do povo inventa estas coisas para nos distrair. A nossa missão agora tem que ser produzir, produzir, produzir. Trabalhar a terra. Produzir milho em quantidade e qualidade. Trabalhar a terra, produzir mapira, produzir machoeira, produzir feijão buer, produzir tudo. Esse é que tem que ser o nosso foco. E não andarmos a ouvir mentiras, boato e matar nossos irmãos. E nós temos que aumentar a produção e a produtividade, porque o mundo todo está em guerra. E estando em guerra, há uma guerra que está a acontecer neste momento numa zona onde a maior parte e boa parte do combustível é produzido. Moçambique, como muitos outros países no mundo, não produz combustível.
1: Moçambique,
2: e esta zona,
1: e zona nei,
2: as fábricas que produzem combustível estão a ser destruídas. O canal por onde passam os barcos para trazer combustível está fechado. É por isso que o preço do combustível está a aumentar em todo o mundo, incluindo em Moçambique. E o mundo neste momento está em crise. A mesma crise como aquela que passamos quando havia Covid. Então precisamos de tomar medidas.
1: E isso te pensa em gira.
2: Para sobreviver.
1: Para que você possa comer a madide.
2: E uma das medidas.
1: E em gira e bode.
2: É produzir comida.
1: Em gira é que você pode passar, te rime.
2: Porque aquele arroz que é importado de outros países para Moçambique.
1: Punga uno se choca mais rico a cunja, para Moçambique muno.
2: Ao sair da machamba para a fábrica.
1: Unga choca com munda, para a fábrica.
2: É transportado através de uma viatura que usa combustível.
1: E o punga uno se tangiwa na garimoto, na motocala, ou me usendeira mafuta.
2: Do armazém para navio,
1: kuchoka,
2: usa caminhão que usa combustível.
1: Kuchoka com navio, que entra o caminhão e se afinca para mafuta.
2: Do navio onde sai para chegar aqui a Moçambique, o navio usa combustível.
1: O navio cura que a catengue, mas iguale, até Moçambique, muno, a saindeira mafuta.
2: Quando chega no porto para ir ao armazém, o caminhão usa combustível.
1: E ainda fica para o porto, tem que ir garmo, tem que ponto mafuta.
2: Quando sai lá do armazém para a loja, usa combustível.
1: E ainda chega para o armazém, cura, entra com o lojo, o teatro com a agulha, se afinca ponto mafuta.
2: Até chegar aqui em Doha, este arroz vai custar muito mais caro do que custava antes.
1: Agora, um pungonó que tu fica com dor acuno, uma cara não tem o que cuida, que possa ter o que granificar.
2: Então, para não me afetar,
1: para que te fique quando te cuida, Pepe,
2: a solução é produzir meu arroz,
1: njira e didi, já colima punganga,
2: meu milho,
1: colima chimangachanga,
2: produzir meu feijão,
1: colima chimbamba,
2: produzir couve,
1: colima couve,
2: cebola,
1: colima cebola,
2: tomate,
1: matimati,
2: repolho,
1: repolho,
2: cenoura,
1: cenoura,
2: na minha casa,
1: panyumba panga,
2: no meu quintal,
1: um quintal manga.
2: Isto é que vai resolver o problema.
1: Pepe, de pena falar com Marisa, o Manfutuanea.
2: Mas nós hoje,
1: Lero Ife,
2: principalmente os que vivem na cidade,
1: Alho Masakarantauni,
2: mesmo se tem terreno para fazer a sua casa,
1: e ngakale, akale nambuto kutati de nyumba,
2: a primeira coisa que faz, é limpar o terreno todo. Para fazer muro.
1: Para aconze muro.
2: A seguir.
1: Angat, pra, sogolo,
2: coloca pavê em todo o quintal.
1: A mãe capire, fe, pe, oneca, pe, comeco.
2: Não tem nenhum canteiro.
1: Memo, ngabe, pense, kane, canteiro kuti, angalime, matimati.
2: E compra tudo.
1: E essa gula pensinene, tangua em taúni.
2: Não produz nada.
1: E alimentaúni ngabe clima.
2: E temos que acabar com isso.
1: Tieni te marize, nha tozeze.
2: Cada um.
1: Mundo na mundo.
2: Tem que começar a arrancar pavês.
1: Tem que achou-se pire, pisalindu a pavê.
2: Colocar canteiro em casa.
1: Aí que. Limba, panhum papate.
2: Produzir tomate.
1: Alime matimati.
2: Produzir cebola.
1: Ulime uma cebola.
2: Produzir couve.
1: Ulime couve.
2: Produzir repolho.
1: Ulime repolho.
2: Produzir cenoura.
1: Ulime cenoura.
2: Pelo menos horta.
1: O cara na horta, panhumba.
2: Para não comprar.
1: Para quando a cagula consiga.
2: Por isso esse impacto do aumento dos combustíveis no mundo.
1: Na cupida com a sanguaneia mafuta.
2: Se nós produzimos nossa comida.
1: E tingarima chacujejato.
2: Para a nossa família.
1: Para colima, para mbumba yato.
2: Para os vizinhos comprarem.
1: Para ale anzanga panhumba.
2: Para a população de Doha comprar.
1: Para ale mbumba Doha igule.
2: Para aqueles que não têm também virem comprar.
1: Ale umaribe abuela zagule.
2: Para nós passarmos a exportar mais esta comida e importar menos.
1: Para cutife tiquanice, cuguriça, piculo.
2: Esse impacto dos combustíveis não vai nos afetar muito.
1: É esta
2: que tem que ser a nossa tarefa. Estamos a dizer isso. Porque o inimigo da paz. Do povo moçambicano.
1: O ana Moçambique.
2: O inimigo da segurança do povo moçambicano.
1: Ndani wa ana komeko wa
2: Moçambique. O inimigo do desenvolvimento do povo moçambicano.
1: Ndani wa chitukuko wa ana Moçambique.
2: Vai inventar outro boato.
1: Analonga penango pekunama.
2: Outra mentira.
1: Pinango pekunama.
2: Outra desinformação.
1: Analonga pinspira kuti anthu adzumike.
2: Para distrair o povo.
1: Para kuti anthu adzumike ana
2: Moçambique. Mas queremos deixar claro aqui.
1: Ife tifanatulonga pekwecha pano.
2: Que combustível hoje.
1: Lero mafuta.
2: É uma crise mundial.
1: De mafuto a dico snene.
2: Como foi a crise de Covid?
1: De mafutonea, sasambo na matendale a coronavírus.
2: E precisamos de tomar medidas.
1: E isso tem que te fazer em gira e a cubana na pepe.
2: Há países no mundo.
1: Panamadziko nango.
2: Que já estão a tomar as mesmas medidas de Covid.
1: A cupeza em gira, ngati ntawi a coronavírus.
2: Há pessoas que já estão a trabalhar a partir de casa. Porque já não há combustível para ir trabalhar. Há famílias que estão a tomar decisões sábias para poupar dinheiro. Por exemplo, se numa casa tem pai, mãe, filha, filho, quatro pessoas, cada um tem o carro dele. Todos saem para ir trabalhar na mesma zona. Hoje, é preciso sentar a família
1: e
2: tomar uma decisão. Estacionar três carros e passar a usar um carro só. E entram lá quatro pessoas. Vão trabalhar e no final do dia regressam para cá. Até a crise passar. Quando passar, como passou o Covid, porque a guerra um dia vai acabar. Cada um volta a andar normalmente do carro dele. Podia dar vários outros exemplos. Mas cada um de nós tem que refletir para podermos aguentar com esta crise como aguentamos com o Covid. É um problema mundial. Como era o problema de Covid. Não é um problema só de
1: Moçambique.
2: Por isso, não há violência, não há desinformação, não há boato, não há discursos de ódio, não há inveja com teu irmão. Mas sim a paz.
1: Mas entender.
2: Sim a reconciliação.
1: De calhanto a coverana.
2: Sim ao amor ao próximo.
1: Tem que de calhanto a condana.
2: Sim a comunhão, conviver entre irmãos.
1: De calhanto a patana.
2: Sim a união do povo moçambicano.
1: De calhanto a patana ana Moçambique.
2: Se tivermos problemas, primeiro dialogar. Se não conseguirmos,
1: o
2: tribunal está aqui em Dó para resolver as nossas preocupações e não linchar seu irmão por causa de uma mentira, por causa de um boato. Este que está a dizer que sexo dele desapareceu, por que não mostra esse desaparecimento? Se sexo dele atrofiou-se, por que não mostra esse atrofiamento?
1: Pelo peso, papitancati, o adano para onessa.
2: Por isso não podemos praticar justiça com as próprias mãos. E sobretudo quando não há injustiça, porque não é verdade.
1: Não pode te o tongue na manjato enquanto palibe pinto peandondomeco.
2: Essa é a grande mensagem que queríamos deixar. Porque é o momento de todos nós sabermos que a justiça está a trabalhar, trazer tribunais até nos distritos para nós apresentarmos as nossas preocupações e não andar a violentar teu irmão, linchar teu irmão, matar seu irmão inocente que não fez nada. Por isso, essas são as grandes palavras que queria deixar deste assunto que é atual, que está a provocar problemas ao nível da sociedade. Nós, como governo, vamos continuar a trabalhar. Ontem, Doa não tinha tribunal. Hoje tem tribunal. Tal como hoje não tem banco. Amanhã vai ter banco. Nós vamos trabalhar para isso. Tal como hoje, a estrada Madamba, Doa, Mutarara, Rio Xire, não está em condições, Amanhã vamos trabalhar para colocar em condições.
1: E se o seu, a madamba, doa, mutara, na Rio Xire, o Lini Kunziwa, if na Parabassa.
2: E tantas outras coisas.
1: Na Pintfira, como Muribe, if na Parabassa.
2: Para terminar,
1: para Kumariza,
2: quero dizer que desenvolvimento
1: Nifandulongi Chitukuko
2: é como uma pessoa.
1: É Kangati Muntu.
2: Ninguém de nós aqui.
1: Ne modi mwaife.
2: Nasceu com barbas, dentes e andar.
1: Palibe Muntu, adabaliwa, baiwetu na mandevu, kui, ngabe.
2: Doa, oi! No dia em que isso acontecer,
1: Pepe Pingachitica,
2: toda a gente vai fugir no hospital.
1: Muito anatamanga com o hospital, com o dia, ui, abelhou na mandevo.
2: É ou não é?
1: Não é tempo.
2: Desenvolvimento é a mesma coisa.
1: Chituku condite pombo.
2: É um processo.
1: De medidi.
2: Poucos aos poucos as coisas vão acontecer então.
1: Pangono na pangono, pinto na chitica.
2: E nós vamos trabalhar para isso.
1: Ife na parabassa para Pepe.
2: Por isso,
1: na tempo,
2: nós vamos terminar declarando neste momento oficialmente inaugurados os tribunais ao nível da província de Tete,
1: uma província de Tete,
2: de Magwe e Doa.
1: Uma tribunal de Magwe e Doa.
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3: Muito obrigado, Excelência. Dr. Daniel Francisco Chapo, Senhor Presidente da República de Moçambique, pelo discurso de inauguração dos edifícios dos tribunais judiciais dos distritos de Magwe e Doa, nesta rica província de Tete, e também pelas palavras de encorajamento sobre a paz e desenvolvimento do nosso belo Moçambique. Estamos praticamente a caminhar para o fim das atividades programadas para esta ocasião. Queremos apresentar mais uma vez os nossos agradecimentos a todos pela presença e, de modo muito especial, à população dos distritos de Magwe e Doa, desde
4: de construção a primeira hora, muito mais do que qualquer edifício,
3: sempre
4: porque vai garantir
3: calor,
4: a justiça para a população dessas duas regiões. Constitui também
3: assim,
4: uma grande conquista para os dois distritos, disse o presidente Daniel Francisco Chapo. A construção dos tribunais vai servir também para a proteção das crianças
3: da
4: para
3: de Moçambique,
4: que sejam observados.
3: E peço uma enorme salva de palmas.
4: A população e também
2: boa, oi!
4: Comunitários, para que nenhuma criança fique de fora dos seus benefícios. Também, neste seu discurso, a Renda Pública condenou a desinformação que corre um pouco por todo o país sobre o atrofiamento dos órgãos genitais, tendo sublinhado que até hoje não há provas sobre a ocorrência deste fenômeno. Ouvinte, por enquanto, termino por aqui. Prometo voltar nos próximos serviços noticiosos. Bom dia.
5: Muito bom dia. São 10 horas e 47 minutos. 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

10 horas e 52 minutos, Albertina Pascoal e este Cida junta-se a nós, Alcino Margarida, com este Poeira.

0: Estimado ouvinte, acerta o seu relógio em toda a República de Moçambique, são 11 horas.
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2: Rosa Freitas e ouvinte, bom dia. O presidente da República, Daniel Chapo, reafirma que o acesso à justiça não pode constituir privilégio de uma minoria, mas sim um direito de todos os moçambicanos, sem qualquer distinção. O detalhe por Egídio Pascoal.
3: Daniel Chapo falava momentos após a inauguração do novo edifício do Tribunal Judicial de Doa, erguido no âmbito da iniciativa Um Distrito, Um Tribunal Condigno, destinada a melhorar as infraestruturas do setor da justiça e aproximar os serviços judiciais da população. Na ocasião, o chefe do Estado desafiou os magistrados judiciais do Ministério Público e advogados a reforçarem o compromisso na defesa dos direitos da criança e da família, garantindo uma justiça mais célere, humanizada e acessível aos cidadãos.
4: Quando protegemos uma criança, estamos a proteger a nação. Quando garantimos um direito, estamos a fortalecer a nossa democracia e o nosso Estado de Direito Democrático. Que estes tribunais judiciais distritais de Mago e Doa sejam símbolos vivos de um Estado presente, justo e comprometido com o bem-estar do seu povo.
3: O Presidente da República e o desafio aos magistrados e advogados na proteção do direito dos grupos mais vulneráveis e na promoção da igualdade perante a lei. Egídio Pascoal, Cidade de Tete.
2: O Parlamento apresenta e aprecia hoje

0: indistinta.
1: No estrangeiro, a Organização Mundial da Saúde confirma o diagnóstico de 6 casos de antivírus e um total de 8 casos suspeitos após o surto ocorrido a bordo de um navio cruzeiro no Oceano Atlântico. O diretor-geral da Organização Mundial da Saúde, Tedros Ghebreyesus, desloca-se hoje para Ilhas Espanholas Ilhas Espanholas das Canárias para coordenar a evacuação dos passageiros do navio de cruzeiro que esteve em quarentena e o governo espanhol adianta que todos os passageiros continuam sem sintomas da doença infecciosa transmitida pelos roedores. Na sexta-feira, a Organização Mundial de Saúde assegurou que o risco de propagação do antivírus à população global é absolutamente baixo e que apenas constitui perigo para a pessoa infectada. Apresentamos as notícias das 11 às próximas, às 12 horas e 30 minutos, e estarão inseridas no Jornal da Tarde.
2: Muito obrigada, Dery Tulipanga. 11 horas e 5 minutos, Rádio Moçambique, emissor provincial de Inhambane. É amanhã, estimado ouvinte, de sábado, 9 de maio de 2026. Por motivos alheios à nossa vontade, não teremos o Inhambane em movimento, mas teremos muita música e também reportagens. Vamos olhar também para a dedicação e o amor que as parteiras têm, não é? E que usam diariamente no seu local de trabalho.

0: 11 horas e 25 minutos a todas as enfermeiras, especialmente parteiras, esta nossa homenagem. Cordiais saudações. Se Moçambique fosse uma música, com certeza Inhambane seria o refrão. Terra da boa gente, das praias infinitas e do coco mais gelado. É daqui, estimado ouvinte, que marcamos presença com tantas maravilhas. Destaque para a Praia do Tofo, onde pode praticar o surf, mergulho com tubarão, baleia e manta, com uma vida noturna também bastante agitada. O pôr do sol por aqui é excelente, estimado ouvinte. Se prefere o mar calmo, Barra é uma ótima opção. Areia branca e vários passeios. Temos também Vilanculos, a porta de entrada do arquipélago de Bazaruto. Água azul turquesa que dói de tão linda. Não nos esquecemos também da nossa Závora, farol histórico mais recife de coral. Mergulho com golfinhos quase garantido. Mas se preferir sossego total, falésias, grutas e pesca grossa, recomendamos Guinjata. E por que não? Pomene, reserva com mangal, rio e mar. Dá para ver flamingo e dugongo se tiver alguma sorte. Mas não é de turismo e cultura que hoje queremos falar. Marcamos presença para homenagear a parteira, estimado ouvinte. Parteiras são heroínas da saúde pública, assegurando que uma mulher possa ter uma gravidez saudável, parto seguro e cuidados essenciais para o recém-nascido, que estão entre os direitos humanos mais básicos. A atenção ao parto e ao nascimento é uma prática milenar. De acordo com pesquisadores, a atividade das parteiras era muito respeitada na era egípcia e grego-romana. O conhecimento era passado de geração para geração entre as mulheres. No período colonial, as mulheres africanas escravizadas se viram como parteiras no Novo Mundo. Enquanto isto, na Europa, o atendimento às gestantes começou a mudar no início do século XVII, com a institucionalização das práticas médicas. Ponte entre as comunidades e os centros de saúde tradicionais, as parteiras prestam serviços vitais de saúde que são essenciais para reduzir as mortes maternas e tornar o parto mais seguro em áreas remotas e carentes e em crises humanitárias. Formar e capacitar parteiras é uma forma inteligente, económica e sustentável de nos aproximarmos do acesso universal aos serviços de saúde sexual e reprodutiva, meta essencial dentro da Agenda 2030 para o desenvolvimento sustentável. Penina Felipe é conhecida e reconhecida no Centro de Saúde de Salela, cidade de Inhambane, como uma parteira que espalha e carrega amor em cada gestante que atende. Para ela, ser parteira sempre foi um sonho de infância. Tudo fez para que o sonho se tornasse real. Já lá vão quase 10 anos nesta jornada. Conta que os anos de carreira não lhe prepararam para as experiências que vive diariamente. Cada caso é um caso.
1: Na vida estudantil, não tinha presenciado um parto pélvico. Apareceu, então me marcou. Solicitei o cargo, tendo em conta que aqui nessa unidade sanitária é uma unidade sanitária periférica, então, em algum momento, não podemos ficar com esse tipo de pacientes com essa apresentação. Então, é uma apresentação viciosa, pode complicar e não termos como interferir. Só que tendo em conta que a ambulância gira por muitas unidades sanitárias, é uma e única no distrito. Pronto, acabei tendo que assistir aquele parto. Foi uma experiência mesmo agradável, porque eu me senti mesmo
0: Desafiada.
1: muito desafiada, porque acabei conseguindo tirar o bebê. Pronto, foi minha primeira vez a assistir a esse parto pélvico, sozinha na unidade sanitária, ainda por cima. Mas epa, foi um desafio mesmo que me marcou.
0: Quantas horas foram necessárias?
1: E aquela mãe chegou, eram por aí 20 e tal. O carro ainda tinha outros trajetos para levar às urgências. Acho que foi mesmo um dia um pouco agitado, até para os próprios que estavam como na escala de urgência. Então, levou muito tempo para chegar a ambulância. Então, depois dela ter chegado às 20, se não me engano, acho que ela só conseguiu terminar o ponto, acho que era por aí já 23 e tal. Tendo em conta que parto pélvico, quando ainda estiver a tirar os pés, a enfermeira não pode tocar, não pode fazer nada, para evitar que ele se mexa, porque Sabemos que nos pezinhos de bebê, onde tem reflexo, sempre quando você toca no pezinho de bebê, então a intenção é mexer todo o corpo. Então, se você mexe aquele pezinho de bebê, então ele se mexe, pode mexer também os membros. Então, pode não sair já normalmente e ter que entrar na sala de operação. Então, fiquei assistindo, assistindo, até que chegou o momento de ação. Pronto, não foi fácil, foi a primeira vez, mas acabei conseguindo os saudáveis, embora o bebê estava um pouco cansado. Eu acabei desconfiando que acho que antes de levarem ela para cá, acho que alguém tentou assistir o parto em casa. Pronto, então já estava um pouco cansado, mas reanimamos e conseguimos salvar o bebê e a mãe também estava saudável. Quando a ambulância chegou, nem puderam levar ela porque já estava tudo controlado. A enfermeira só ficou um pouco aqui comigo para poder me ajudar a controlar muito mais o bebê.
0: A parteira explica que, apesar dos anos da profissão, a sensação de trazer vidas ao mundo continua especial e a exigir cuidados e atenção redobrados.
1: Não há melhor coisa que você sentir a sensação de trazer uma criança ao mundo. É uma sensação inexplicável. É uma sensação inexplicável. Não tem algo, não sei, talvez é para mim, né? Não sei para os outros, mas para mim é uma sensação muito maravilhosa. Por isso mesmo agora que eu estou a fazer horário único, pronto. Em algum momento, quando tem, eu vou lá para ir fazer, para ir assistir. Não estou diretamente agora na maternidade, mas eu gosto, eu vou lá para ajudar as outras enfermeiras. E elas também, quando têm alguma dificuldade, vêm ajudar, porque, como tendo em conta que a ciência é dinâmica e cada caso é um caso, então, em algum momento, alguma coisa pode complicar, alguma coisa podemos ter dúvida. Mesmo quando a enfermeira está sozinha, é meu dever, se eu tenho dúvida de alguma coisa, porque tem caso que aparece que talvez nem na vida estudantil, assim como na vida profissional, nunca tenha manejado. Então, em algum momento, mesmo que eu tenha conhecimento teórico, em algum momento preciso de ajuda de outra pessoa que tenha experiência prática para me ajudar a solucionar melhor o problema e salvar a vida daquela mulher que está naquela situação, naquele
0: Então, a
1: momento.
0: parteira tem que estudar todos os dias,
1: Sim,
0: enfermeira.
1: sim, sim, sim. Tem que voltar a ler, a ler, a ler. Pior aquelas patologias que você nunca manejou. Então, tem que sempre voltar a ele, e também temos tido formações contínuas.
0: Ir à maternidade para várias parturientes se torna traumático pelo atendimento de algumas parteiras, que entre insultos e gritos chegam a violar vários direitos da mulher. Como lida com estes julgamentos? Questionamos.
1: Isso é uma coisa que tem acontecido, posso dizer que ao nível do mundo, né? Porque em algum momento a pessoa, quando não tem informação, então recebe as coisas, a informação e interpreta do seu jeito. Não que eu conclua que não existem enfermeiras maldosas, isso depende também da personalidade da pessoa, porque uma paciente chega, eu digo, isto não faz, faz isto. Então, depende da tonalidade da minha voz, é o primeiro ponto. Se a minha tonalidade intimida, é claro que aquela paciente vai se sentir o quê? Que eu sou chata. Então, e tem momentos que a enfermeira é obrigada a beirar a paciente. Então, se eu beiro a paciente, então beirei naquele momento passou. Ela depois tem que voltar a ver o meu sorriso. Então, ela vai perceber que nada, aquilo que a enfermeira falou, estava a falar comigo para me retificar. Mas agora ela está bem. A conversar comigo tá bem. Então ela já vai consciencializar que nada, ela estava a fazer aquilo porque queria fazer o quê? Queria ajudar. Então depende do posicionamento.
0: Do Centro de Saúde de Salela, seguimos viagem para o distrito de Massinga. O encontro é com a defensora de saúde, Rosta Kumbe, afeta a organização não-governamental Namate Moçambique. A Namate visa melhorar a qualidade de vida e o acesso aos serviços através da educação e disseminação dos protocolos, políticas, leis e direitos e deveres relacionados com a saúde. Facilitação do diálogo entre as comunidades e as unidades sanitárias. Fortalecimento dos comitês de saúde e de cogestão e humanização. Colaboração com os profissionais de saúde como agentes-chave na humanização dos serviços de saúde. Apoio e auscultação, seguimento e resolução das reclamações sobre o sistema de saúde, advocacia baseada em evidências para influenciar as políticas e práticas. Rosta elenca a seguir as principais denúncias relacionadas ao trabalho de parto. São várias violações, como é o caso, por exemplo, uma violação comum que acontece em quase todo o país é o atendimento sem cortesia, porque nós sabemos que durante o parto é um processo muito difícil, trazer um ser vivo ao mundo é um processo muito difícil para a mulher. Então, algumas vezes, no trabalho de parto, têm surgido algumas palavras pejorativas, não é? Que as mulheres acabam se sentindo ofendidas ou violadas o seu direito de serem atendidas com cortesia, mas que estamos a lutar para podermos vencer este mal, procurarmos consciencializar ambas as partes, não é, que são os provedores de saúde, da mesma forma os utentes, para que eles possam saber se ajudar neste processo de trazer uma vida ao mundo.
2: Como fazem o seguimento das denúncias?
0: Normalmente, quando nós recebemos uma denúncia, nós procuramos junto com a direção da sanitária, com o comitê de saúde, conversar com o provedor visado, ou, em caso de não conseguirmos identificar o provedor visado, nós conversamos com o responsável do setor, não é? Que é para lhe co colocar a par da situação que ocorreu no seu setor. E muitas das vezes, felizmente, eles reconhecem quando há esta violação e pedem desculpas, não é? Quando a vítima estiver presente, pedem diretamente a desculpas à vítima, comprometem-se, não é, a não cometer o mesmo deslize, e nós temos feito sessões educativas ao nível do setor, não é, que é para poder continuar a consciencializar, não é, sobre a observância dos direitos dos utentes quando estiverem num determinado setor. O Comitê de Saúde faz visitas de auscultação, de monitoria, para poder avaliar se realmente aquele desafio já foi ultrapassado ou não. Agora, em caso de uma violação recorrente, acaba incorrendo até a um processo disciplinar. Mas, felizmente, não precisamos chegar, e muitas vezes não precisamos chegar até esses níveis, porque de forma amigável temos conseguido ultrapassar vários desafios.
2: Rosta Kumb recomenda a toda parturienta levar o seu acompanhante para o parto para reduzir casos de corrupção e falta de cortesia no atendimento.
0: A circular do parto humanizado prevê, não é, a participação de um membro da família durante este processo todo de trabalho de parto, até porque a parturiente sente-se mais confortável, sente-se amparada com a presença desta figura da família. E também, por parte dos provedores de saúde, já estão consciencializados, não é, que devem permitir pelo menos a participação de um membro da família durante este trabalho de parto. Naquelas unidades sanitárias em que as infraestruturas, não é, permitem, até mesmo o parceiro, não é, está permitido assistir o parto da sua parceira. Então, este desafio, felizmente, já está. Estamos a ultrapassar.
2: A província de Inhambane conta com 139 maternidades, sendo três certificadas como maternidades modelo. Lina Xaixai, supervisora do Programa de Saúde da Mulher e Criança, no Serviço Provincial de Saúde em Inhambane, fala de funcionamento das maternidades na província.
3: Bom, nós temos condições básicas para o funcionamento das nossas maternidades. As nossas parteiras estão nas maternidades a trabalhar, a cuidar da mulher e da criança. Desafios existem, sim, mas o governo, a direção provincial, os serviços provinciais, está sempre a fazer este trabalho contínuo para a melhoria dos serviços de saúde, bem como a oferta de serviços de qualidade às nossas utentes, pois elas merecem sim que tenham um atendimento de qualidade, um atendimento adequado para que elas sintam-se seguras nas nossas maternidades com as nossas parteiras. As nossas parteiras estão sim preparadas para este atendimento à mulher. Nem que a mulher vá à maternidade com receios, elas já estão preparadas para poder deixar esta mulher numa boa condição elas conseguem incutir a nossa parturiente que na maternidade ela está segura, na maternidade ela terá todo o atendimento necessário e ela terá o seu bebê, terá o seu parto seguro.
2: Principais desafios.
3: Os desafios do setor de saúde. O primeiro desafio que nós enfrentamos é o número de maternidades que não satisfaz ainda as necessidades da província. E nós temos ainda mulheres que percorrem distâncias muito longas para encontrar uma maternidade. E para estes casos, nós temos, por exemplo, as nossas casas de espera nas maternidades, onde a mulher é preparada, é informada, que logo que completar os 9 meses, ela deve passar para a casa de espera, onde irá aguardar o seu parto, para não ter esta dificuldade de poder caminhar distâncias longas enquanto estiver com dor. Então, ela aproxima-se à casa de espera antes de iniciar o trabalho de parto e ela fica lá para poder ter o seu parto dentro da maternidade, para poder evitar que ela faça o parto ou fora da maternidade. E dizer que no momento que esta mulher está na casa de espera, ela tem uma assistência direta com as enfermeiras, as parteiras que estão afetas nas nossas maternidades. O número das nossas enfermeiras desse MIC que cuidam da mulher e criança ainda não satisfaz também as necessidades da província. Temos maternidades com número reduzido de enfermeiras, elas acabam duplicando turnos, acabam trabalhando acima daquilo que é o recomendado. Isto porque o número de enfermeiras de SMI, ou seja, das parteiras, é reduzido, ainda não cobre as necessidades da província.
2: Lina Xeixai, Supervisora de Programa de Saúde da Mulher e Criança no Serviço Provincial de Saúde em Inhambane, chama atenção para os perigos de partos fora das maternidades.
3: Temos nas nossas comunidades as parteiras tradicionais, estas que foram preparadas para assistência ao parto na comunidade, mas elas agora têm uma orientação de que o parto não deve ser assistido na comunidade, mas sim numa maternidade. Então, elas preparam a parturiente e levam à maternidade. Ao chegar à maternidade, a parteira junta-se à equipe que está na maternidade e ela pode sim assistir o parto desta mulher dentro da maternidade com a enfermeira, a parteira que está afeta na maternidade, para que, em caso de alguma complicação, elas consigam intervir e consigam salvar esta mulher, pois na comunidade as parteiras tradicionais não estão preparadas para gerir complicações. É por isso mesmo que elas não devem assistir os partos em casa, mas sim dentro da maternidade. É permitido, sim, que a parteira assista o parto da mulher, a parteira tradicional, neste caso, assista o parto da mulher dentro da maternidade, junto com a enfermeira de SMI.
2: O Dia Internacional da Parteira é celebrado anualmente a 5 de maio, reconhecendo o papel crucial das parteiras na saúde da mulher e no bem-estar dos recém-nascidos. Esta data, instituída pela Organização Mundial da Saúde em 1991, destaca a importância do trabalho das parteiras na redução da mortalidade materna e neonatal. A celebração visa reconhecer e agradecer o trabalho das parteiras, profissionais de saúde que desempenham um papel fundamental na atenção à saúde reprodutiva das mulheres, no acompanhamento da gravidez e do parto e dos cuidados com o recém-nascido. A celebração do Dia Internacional da Parteira contribui para aumentar a visibilidade do trabalho das parteiras, valorizando a sua importância na redução da mortalidade materna e neonatal e na promoção da saúde reprodutiva das mulheres. Assim, parteira, que nos ouve, um feliz dia. Vinha bem, receba as despedidas de Flávio Acitela, que produziu e apresentou esta reportagem. Beijinhos e abraços. Feliz semana a todas as parteiras. São 11 horas e 45 minutos. Estamos a chegar, estimado ouvinte,
0: Ao fim deste nosso primeiro e único período de emissão em língua portuguesa, referente a esta manhã de sábado, 9 de maio de 2026.

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Qual é, na presença do Dama do Bling, e que lua colocar o ponto final a este primeiro e único período em língua portuguesa? Beijinhos e abraços de Flávio Acitela. Novo encontro marcado para uma próxima oportunidade, claro, se Deus assim permitir.

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2: Boa tarde, Albino Saído Ouvinte, população do distrito de Nhassouro, norte da província de Inhambane, congratula os esforços empreendidos pelo governo, visando dinamizar o desenvolvimento socioeconômico. A vila de Inharrime está em festa, o caso não é para menos, são 54 anos da sua elevação a esta categoria. A Associação Provincial de Atletismo Inhambane está reunida para traçar as linhas orientadoras, tendo em conta o Festival dos Jogos Desportivos Escolares. São apenas os tópicos, o desdobramento destes e outros, ou seja, destes e outros assuntos, quando forem pontualmente 13 horas. Até já, Said.
0: Bom dia, Manuel Chimel, e Gulindra de Cujicatinha, de 13, a Bunha Mahungo, na Cujiputuquesa, a Rádio Moçambique, que tem Ciganhambanani, 12 horas e 1 minuto.
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0: horas e 14 minutos. 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

0: Boa tarde, caro ouvinte. Bem-vindo ao Jornal da Tarde. O governo vai implementar novas medidas para minimizar o impacto provocado pela subida dos preços de combustíveis. Segundo o presidente da República, Daniel Chapo, poderá haver reajuste no funcionamento das instituições públicas e privadas. Comissão Parlamentar de Inquérito diz haver persistência de uso descontrolado de substâncias químicas perigosas na exploração mineira na província de Manica. No estrangeiro, 36 pessoas morreram em 2 dias durante ataques registados no nordeste da República Democrática do Congo. Destaques do Jornal da Tarde deste sábado, que conta com Leonalda Matimelli na sonorização. Eu sou Adéri Tulipang, na edição e apresentação. Votos de ótima escuta. O governo vai implementar novas medidas para minimizar o impacto provocado pela subida dos preços dos combustíveis. Segundo o presidente da República, Daniel Chapo, poderá haver reajuste no funcionamento das instituições públicas e privadas. É um anúncio feito hoje no distrito de Doa, província de Tete, no quadro da visita de trabalho que o presidente da República efetua a esta província. Toda a informação com o jornalista Ignacio Gamay.
1: O presidente da República afirma que o governo vai implementar novas medidas para minimizar os impactos socioeconômicos provocados pela subida dos preços dos combustíveis no mercado internacional. Daniel Chapo explicou que algumas das ações previstas poderão passar pelo reajuste das estratégias de funcionamento nas instituições públicas e privadas, retomando modelos de trabalho anteriormente adotados durante o período da pandemia da Covid-19. Segundo o chefe do Estado, o objetivo é reduzir os custos operacionais associados ao consumo excessivo de combustíveis, numa altura em que o país enfrenta pressões externas ligadas ao aumento do preço de petróleo e dos derivados no mercado internacional. O presidente da República, que falava este sábado em Doha, considerou igualmente necessário promover maior racionalização no uso de viaturas, defendendo uma gestão mais responsável para evitar impactos adicionais sobre o custo de vida. Daniel Chapo afirmou que não se justifica que em momentos de crise energética e aumento dos combustíveis, algumas pessoas continuem a utilizar viaturas sem ponderar as consequências econômicas.
2: Precisamos de tomar medidas. Há países no mundo que já estão a tomar as mesmas medidas de Covid. Há pessoas que já estão a trabalhar a partir de casa, porque já não há combustível para ir trabalhar. Há famílias que estão a tomar decisões sábias para poupar dinheiro. Por exemplo, se numa casa tem pai, mãe, filha, filho, 4 pessoas, cada um tem o carro dele, todos saem para ir trabalhar na mesma zona. Hoje é preciso sentar a família, tomar uma decisão. Estacionar 3 carros e passar a usar 1 carro só. E entram lá 4 pessoas. Vão trabalhar e no final do dia regressam para casa. Até a crise passar, como passou o Covid, porque a guerra um dia vai acabar. Cada um volta a andar normalmente do carro dele. Podia dar vários outros exemplos, mas cada um de nós tem que refletir para podermos aguentar com esta crise como aguentamos com o Covid. É um problema mundial, não é um problema só de Moçambique.
1: O governo promete continuar a adotar medidas destinadas a estimular a produção nacional, reduzir a dependência externa e reforçar a disponibilidade de produtos essenciais como forma de aliviar os efeitos da inflação sobre as famílias. Ignacio Gamay, cidade de Tete.
0: E o presidente da República, Daniel Chapo, afirmou ainda que o projeto da asfaltagem da Estrada Nacional número 322 continua entre as prioridades do governo para impulsionar o desenvolvimento da província de Tete. Esta nota é agora desenvolvida por Egídio Pascoal.
3: Daniel Chapo falava este sábado no distrito de Doha, durante um comício realizado na sede distrital, no âmbito da sua visita de trabalho de 3 dias à província de Tete. Na ocasião, o chefe de Estado sublinhou que a estrada Madamba-Mutarara possui importância estratégica por ligar parte da região do Vale do Zambeze, considerada uma das zonas com elevado potencial agrícola, comercial e económico do país. Segundo o Presidente da República, a maioria da via poderá facilitar o escoamento da produção agrícola, reduzir os custos de transporte e promover maior circulação de pessoas e bens entre os distritos da província e outras regiões do país.
2: Quando sai lá do armazém para a loja, usa combustível. Até chegar aqui em Doha, este arroz vai custar muito mais caro do que custava antes. Então, para não me afetar, a solução é produzir meu arroz, milho, produzir meu feijão, produzir couve, cebola, mate, repolho, cenoura, na minha casa, no meu quintal. Isto é que vai resolver o problema.
3: Daniel Chapo destacou igualmente que o Executivo pretende continuar a investir em outras infraestruturas com o objetivo de acelerar o desenvolvimento das zonas rurais e melhorar as condições de vida das populações. O chefe de Estado reconheceu os desafios ainda existentes em algumas regiões da província de Tete, mas garantiu que o governo está empenhado em mobilizar recursos para responder às preocupações apresentadas pelas comunidades.
2: Nós, como governo, vamos continuar a trabalhar. Ontem Doha não tinha tribunal. Hoje tem tribunal. Tal como hoje não tem banco, amanhã vai ter banco. Nós vamos trabalhar para isso. Tal como hoje a estrada Madamba, Doha, Mutarara, Rio Xir não está em condições, amanhã vamos trabalhar para colocar em condições. E tantas outras coisas. Quero dizer que desenvolvimento é como uma pessoa. Ninguém de nós aqui nasceu com barbas, dentes e andar. No dia em que isso acontecer, toda a gente vai fugir no hospital. É ou não é? Desenvolvimento é a mesma coisa. É um processo. Poucos aos poucos as coisas vão acontecer e nós vamos trabalhar para isso.
3: O Presidente da República, Daniel Chapo, conclui esta tarde a sua visita à província de Tete com a realização da reunião de balanço e conferência de imprensa. Egídio Pascoal, cidade de Tete.
0: Comissão Parlamentar de Inquérito diz haver persistência de uso descontrolado de substâncias químicas perigosas na exploração mineira na província de Manica. A informação foi anunciada hoje em sede do Parlamento, num dia em que os deputados apreciam um relatório da Comissão Parlamentar do Inquérito para averiguar a utilização de substâncias químicas perigosas na atividade mineira em Manica. O detalhe por Domingos Macalana, a partir da sala de sessões da Assembleia da República. Domingos, boa tarde.
4: Muito boa tarde, Derito Lipang, e boa tarde, ouvinte. É um relatório produzido no intervalo de 29 de janeiro a 8 de fevereiro do corrente ano. A comissão parlamentar, que foi criada para averiguar o alegado uso de substâncias químicas na atividade mineira na província de Manica, diz haver ainda persistência de ilegalidade sistémica no setor mineiro naquela região. O relatório, com 170 páginas, foi apresentado este sábado aqui na Assembleia da República pelo presidente desta comissão parlamentar, Aire Jali.
5: As principais constatações: persistência de ilegalidade sistémica no setor mineiro, uso descontrolado de substâncias químicas perigosas, degradação dos recursos hídricos estratégicos, fragilidades na fiscalização e coordenação institucional. Tivemos a oportunidade de ouvirmos, fizemos a audição, para além de Sua Excelência Secretário de Estado da província de Manica, Sua Excelência Governador da província, ouvimos Sua Excelência Ministro dos Recursos Minerais e Energia, Ministro do Interior, Ministro de Obras Públicas, Habitação e Recursos Hídricos, Ministro da Saúde, Ministro da Agricultura, Ambiente e Pescas, a quem agradecemos a boa colaboração e a uma participação ativa que facilitaram o trabalho da Comissão Parlamentar de Inquérito.
4: A Erijali destaca haver ainda na província de Manica captura da atividade mineira por redes informais organizadas, comprometendo a arrecadação de receitas e regulação do setor.
5: Intensificação de conflitos sociais associado à progressiva erosão da autoridade do Estado. Exclusão de comunidades locais no acesso aos benefícios da exploração dos recursos minerais e fragilidade do quadro legal e insuficiência dos mecanismos de implementação, fiscalização e de controle.
4: Neste contexto, a Comissão Parlamentar do Inquérito da Assembleia da República propõe o estabelecimento da autoridade do Estado nas áreas mineiras.
5: Propomos estabelecer a autoridade do Estado nas áreas mineiras. É extremamente importante. Implementar tolerância zero à mineração ilegal. Garantir o Estado como principal beneficiário dos recursos minerais. Reforçar o controle de substâncias perigosas no setor. Promover a reforma estrutural do setor mineiro, com foco na urgente reforma da Lei de Minas, como eu disse, já está em curso. formalização do garimpo artesanal, por forma a garantir controle e integração económica, proteção urgente dos recursos hídricos, assegurando a sua preservação, responsabilização efetiva com a aplicação rigorosa da lei, prioridade da saúde pública com foco na prevenção dos impactos da atividade mineira, inclusão económica das comunidades, promovendo benefícios equitativos.
4: Recorde que a 30 de setembro do ano passado, o governo suspendeu com efeitos imediatos todas as licenças de exploração mineira em Manica, devido à atividade mineira descontrolada que colocava em risco a saúde pública. Recentemente, o governo anunciou o levantamento de forma gradual da suspensão da atividade mineira em Manica. Na província de Manica, existem mais de 8 mil mineradores artesanais, particularmente na exploração de ouro, e 36 empresas de mineração legal e uma dezena de associações. Neste momento, o Parlamento aprecia na especialidade a proposta de lei do conteúdo legal, mas logo irá apreciar a proposta de lei que cria o Banco de Desenvolvimento de Moçambique. Os dois instrumentos, já aprovados ontem na Generalidade e por consenso, foram submetidos com caráter de urgência pelo Presidente da República, Daniel Chapo, a Dereto Lipanque.
0: E a Assembleia Provincial da Zambésia aprovou a proposta de revisão do Plano e Orçamento do Conselho Executivo Provincial para este ano, tal como refere Salim Tepa.
6: Falando esta sexta-feira na apresentação da proposta, o diretor provincial do Plano e Finanças na Zambésia, Leo Said, disse que a revisão deveu-se a vários fatores. Leo Said diz, por exemplo, terem sido adicionadas algumas atividades ligadas ao Fundo de Desenvolvimento Econômico Local, que ditaram o reajuste do plano e orçamento do Conselho Executivo Provincial.
7: Foram adicionadas as atividades ligadas ao Fundo de Desenvolvimento Econômico Local pela comunicação dos 265,26 milhões de meticais para os distritos e autarquias. A comunicação de 161,55 milhões de meticais no âmbito dos 7,25 provenientes das receitas mineiras e petrolíferas. Na indústria e comércio, foram atualizadas as seguintes atividades. A previsão de licenciar unidades industriais, que passou de 80 para 83, para 93. A valorização da indústria transformadora de 18,2 milhões de meticais para 20,6 milhões de meticais. O número de estabelecimentos comerciais a serem licenciados reduziu de 1.718 para 1.464. A valorização da exportação dos produtos diversos, que reduziu de 410 milhões de meticais para 366 milhões de meticais, a emissão e a atribuição de cartões do comércio externo, que reduziu de 65 para 53.
6: Os partidos Frelimo, MDM e Podemos votaram a favor da proposta de revisão do plano e orçamento do Conselho Provincial da Zambésia para o ano 2026, segundo afirmam Carolina Pinto, Domingas Muxoroa e Elder Ribeiro.
8: A bancada da Frelimo vota a favor da proposta do plano e orçamento do Conselho Executivo, porque irá operacionalizar o plano quinquenal 2025 a 2029.
9: A bancada do MDM deseja um bom trabalho ao Conselho Executivo Provincial da Zambésia.
10: Entendemos que o reajuste orçamental constitui um exercício normal e necessário na gestão. A bancada manifesta, contudo, a expectativa de que este reajuste se traduza em melhorias concretas na vida dos cidadãos.
6: Entretanto, o Partido Renamo votou contra, alegadamente por falta de coerência da proposta, segundo afirma Celino Useni, membro daquela bancada.
11: A Renamo vota contra a proposta de revisão do plano e orçamento do Conselho Executivo Provincial, por entender que o mesmo não respondia satisfatoriamente às reais preocupações da população.
6: Celino Useni, membro da Renamo na Assembleia Provincial na Zambésia, falando no fim da terceira sessão ordinária deste órgão deliberativo que esteve reunido desde quarta até esta sexta-feira. Climane, Salimu Tepa.
0: Em Inhambane, a área de servidão de estrada continua a ser usada para vários fins, com destaque para a construção de edifícios e abertura de machambas. O detalhe por Alexandre Matsimbe.
12: A Administração Nacional de Estradas, ANE, Nhambane, mostra-se preocupada com a prevalência de construção de infraestruturas nas áreas de reserva de estrada. Para além de edificação de obras entre comerciais e de prestação de serviços, em alguns casos o perímetro de proibição é usado para a abertura de machambas. A delegada da ANE em Nhambane, Munira Chisico, aponta a obstrução da visibilidade, o que concorre para a ocorrência de acidentes de viação e ameaça de erosão. Munira refere que as lideranças locais e instituições parceiras são chamadas a contribuir na prevenção destes casos.
13: Temos sérias dificuldades quando estamos a fazer o trabalho de corte de capim. Quando chega-se naquelas secções onde tem, por exemplo, ali mandioqueiras, os empreiteiros têm que cortar, não é? Que é para aumentar a visibilidade da via. No entanto, são barrados, não são permitidos de cortar. Apelamos mesmo para que não construam, não tenham lá machambas nas zonas de proteção parcial. Aquela área tem que estar livre para a própria segurança rodoviária. Não são machambas como qualquer outro tipo de infraestruturas sem o conhecimento da ANE e aprovação.
12: Munira Chisico, delegada da Administração Nacional de Estradas em Nhambane, e a necessidade de preservação da área de reserva para a estrada. Alexandre Matsimbi, em Nhambane.
0: No distrito de Xaxá, em Gaza, continua difícil o acesso rodoviário ao posto administrativo de Ngulusane por conta das cheias e inundações deste ano, o retrato por Horácio Dengo.
14: As autoridades dizem que depois da segunda vaga das enxurradas, ocorrida em março último, o trânsito rodoviário para Ngulusane é feito com restrições devido a cortes que se registram na principal via que dá acesso à sede daquele posto administrativo. A administradora do distrito de Xaxá explica, a título de exemplo, que para se chegar à localidade de Xilaulene, as viaturas partem de Xaxá até um certo ponto, onde as pessoas e bens são transportados por embarcações para depois continuarem a viagem ao seu destino. Para o caso da localidade de Nzimilene, Avelina Nhanzimo diz que o acesso é feito com recurso a viaturas com tração às quatro rodas ou através de tratores e acrescenta que a situação poderá levar mais tempo, pois ainda não há condições para se fazer alguma intervenção por parte do governo.
15: Para se chegar a Xilaulene é preciso barco, na verdade, porque há um corte no meio da estrada. Então, há um ponto que se chega, tem que se encarar o barco e depois apanhar-se outro carro até Xilaulene. Para Nzimilene é possível chegar utilizando via de tração a quatro rodas. Xilaulene, como governo, ainda não começamos com nenhuma intervenção, mas a própria comunidade, na semana passada, no sábado, mobilizou-se para fazer algum trabalho de tapamento de buracos, que é para conseguir ter acesso à cidade e vice-versa.
14: A difícil transitabilidade rodoviária para Ngulusane é considerada preocupante, pois condiciona a assistência às vítimas das enxurradas, tal como aconteceu esta semana na entrega de artigos de higiene e dignidade, segundo conta o chefe do posto administrativo, Vasco Pires.
16: Desde janeiro estamos com dificuldades extremas para se chegar à cidade. De um tempo para cá foram-se criando algumas alternativas e tem sido um desafio muito grande conseguir os atendimentos. Não querendo dizer que nós estamos a receber alguns apoios, recebemos sim, em primeira mão do próprio governo municipal, do distrito e em parceria com o INGD.
14: Chefe do posto administrativo de Ngulusane, no distrito de Xaxá, em Gaza, Vasco Pires, e as condições de acesso rodoviário àquela região que continuam difíceis por conta das cheias deste ano. Horácio Dengo, em Xaxá.
0: Entretanto, ainda em Gaza, produtores do setor comercial no distrito de Gijá garantem colocar a sua produção no mercado dentro dos próximos 2 meses, depois do relançamento das suas atividades no período pós-cheias e inundações. Rogério Maded.
17: Neste momento, está em curso a lavoura dos campos agrícolas e sementeira de diversas culturas, com destaque para o milho, feijão e hortícolas. Apesar dos prejuízos provocados pelas enxurradas, os agricultores comerciais em Guijá garantem que vão manter os postos de emprego. Ismael Sidi e Rafael Macema afirmam que o apoio que é prestado pelo governo e parceiros está sendo determinante para impulsionar a retoma das suas atividades, apesar dos prejuízos provocados pelas enxurradas.
18: Com esta semente que pude apanhar agora, irei atrás do prejuízo quanto aquilo que foi com enchês. Estou a trabalhar em 25 hectares. Recebi agora milho, feijão, visadores, enxadas. Faz parte daquilo que é as minhas necessidades. Neste preciso momento, eu estou a trabalhar com 15 trabalhadores fixos e sazonais, o número varia entre 30 a 40 pessoas.
19: Tinha pimento toda essa área, então foi levado com enxer. Voltei a colocar, levei de novo, conforme ver lá atrás. Lá. É a terceira semente. A primeira é aquilo que eu levei. Então, estamos sendo resilientes. Perdi da primeira, perdi o repolho, pimento de 3 hectares. Voltei a colocar 4 hectares de repolho, perdi 2, mas voltei a erguer. Conforme vê, o campo já está posicionado. Foi um desafio. Os sazonais têm uma média de 14. Tenho permanente 12. Mas a exigência é maior, porque os meus campos... Isto aqui é BIP, não é? Eu tenho mais que de 50 hectares na localidade do Chivongueno, que estou a preparar a produção de feijão e semente no âmbito da Procava. Então aqui, naturalmente, é posto avançado. Então, geralmente, eu tenho trabalhado com mais de 50 pessoas diárias.
17: Ismael Sidi e Rafael Massema, produtores do setor comercial no distrito de Guijá, em Gaza, firmes na recuperação dos seus trabalhos, apesar dos danos provocados pelas cheias de janeiro e março últimos nos campos agrícolas. Refira-se que, esta semana, a governadora de Gaza visitou os campos de produção dos dois agricultores em Guijá, onde ofereceu apoio em sementes diversas e manifestou satisfação com a resiliência destes, apesar do impacto dos desastres naturais. Rogério Madede, em Xaxai.
0: A Administração Regional das Águas do Centro, Ara Centro, busca estratégias para o reforço de mecanismos de prevenção e respostas a desastres naturais na divisão da Bacia do Buzi. A ideia é encontrar formas de reduzir o impacto das enchentes. O detalhe por Santos Nunes.
20: A informação foi dada esta sexta-feira pelo diretor-geral da Ara Centro, Hilário Pereira, na terceira sessão do Comitê da Bacia do Buzi, realizada no posto administrativo de Muxungwe, distrito de Xibabava. Hilário Pereira diz que a gestão sustentável da Bacia do Buzi exige um trabalho contínuo de monitoria hidrológica, proteção ambiental e partilha de informação entre os diversos intervenientes, de modo a garantir segurança das populações e preservação dos recursos naturais.
21: É um trabalho multissetorial. O monitoramento tem que ser permanente e esse monitoramento está a acontecer por causa desta coordenação a respeito das questões relacionadas com a poluição na bacia do Buzi, concretamente a poluição sobre a albufeira de Xicama. Em termos de perspectivas, vai ser também ao longo do curso do rio Buzi, vamos incluir o rio Pungwe, assim como o Zambeze.
20: Entretanto, o responsável assegura a disponibilidade de água na bacia hidrográfica do Buzi para o abastecimento.
21: A quantidade de água na bacia do Buzi é satisfatória, uma vez que a época chuvosa terminou recentemente. Significa que, em termos de capacidade de encaixe da albufeira de Xicama, temos água suficiente para abastecimento de água às populações. Hoje estamos na ordem de mais ou menos 63,39% em termos de volume de água que existe na albufeira e corresponde a uma cota mais ou menos de 618 metros, que está acima da coluna de água, que situa-se na ordem de 609 metros. Significa que há água suficiente para abastecimento às comunidades.
20: O diretor-geral da Ara Centro, Hilário Pereira. A partir de Muxungwe, distrito de Xibabava, Santos Nunes.
0: Regressamos à província de Tete. Neste último dia de visita de trabalho do chefe do Estado, o presidente da República, Daniel Chapo, disse que a construção dos tribunais judiciais de Doa e Magui representa o interesse do Estado em aproximar os serviços da justiça à população. É o que refere o nosso colega Adriano Bicuane.
22: O presidente da República, Daniel Francisco Chapo, disse este sábado na sede distrital de Doa, em Tete, que a construção dos tribunais judiciais distritais de Mangue e Doa representam muito mais do que meras infraestruturas físicas. O presidente da República expressou-se neste sentido no seu discurso por ocasião da inauguração dos tribunais judiciais distritais dessas duas regiões.
23: Estas instâncias judiciais representam muito mais do que meras infraestruturas físicas. Elas configuram a materialização do compromisso do Estado moçambicano com a justiça, com a dignidade humana, com os direitos humanos e com o futuro da nossa nação. Gostaríamos de realçar que, em estrita coordenação com o Tribunal Supremo, no âmbito da relação de interdependência institucional entre os órgãos de soberania, alencamos como tema central para os dois tribunais judiciais distritais. Cada criança importa, cada direito conta. Com esse tema, reafirmamos de forma inequívoca que o desenvolvimento de Moçambique deve assentar na proteção integral dos direitos de todos os cidadãos, com especial atenção às crianças, às flores que nunca murcham, como dizia o nosso saudoso presidente Samora Moisés Machel.
22: Na ocasião, o presidente Daniel Francisco Chapo sublinhou que a promoção da justiça exige muito mais do que edifícios.
23: Os tribunais que hoje abrimos ao público devem, por isso, ser espaços de esperança com a nossa criança e, sobretudo, um espaço onde a criança encontra o seu último reduto de proteção, onde a família, a célula base da sociedade, encontra orientação e onde a lei se afirma como humanidade e sensibilidade social. E, sobretudo, onde se decide com humanidade e sensibilidade social. Queremos sublinhar que os magistrados judiciais e do Ministério Público, advogados, defensores públicos, bem como funcionários e agentes judiciais, aqui destacados no distrito de Doha, ou que vão procurar os serviços destes tribunais por parte da nossa população, têm uma nobre missão: assegurar que cada processo seja tratado com celeridade, imparcialidade e profundo respeito pelos direitos humanos.
22: Sabe-se que os edifícios inaugurados são de raiz, estão equipados, mobilados adequadamente e foram construídos com orçamento do Estado. A partir de Doha, Adriano Bikiwane.
0: Estamos a caminho do fecho deste jornal, mas antes saiba que a alta comissária de Moçambique na África do Sul, Maria Gustava, apela às autoridades de Mpumalanga para que encontrem soluções para naturalizar um grupo de moçambicanos que não tenham documentos nem de Moçambique e nem da África do Sul, tal como refere o correspondente Eduardo Figurão.
1: A alta comissária de Moçambique na África do Sul, Maria Gustava, apela às autoridades de Mpumalanga para que encontrem soluções para naturalizar um grupo de moçambicanos que não têm documentos nem de Moçambique e nem da África do Sul. Trata-se de um numeroso grupo de moçambicanos que fugiram da guerra e se estabeleceram sobretudo nas províncias de Mpumalanga e Limpopo. Estes moçambicanos não aderiram às janelas de oportunidades de naturalização oferecidas pelo governo sul-africano em 1994 e 1997. Como consequência, eles próprios e os filhos que geraram não possuem nenhuma nacionalidade. Maria Gustava pede a ponderação das autoridades de Mpumalanga. E temos jovens que nasceram na África do Sul, filhos dessas pessoas que em 95 e 97 não fizeram registro. Esses filhos não têm qualquer referência em Moçambique. Portanto, agora não são sul-africanos e não são moçambicanos e o seu futuro é incerto. É algo que temos que pensar para abrir uma janela, pelo menos para este grupo de pessoas, porque se lhes disser para irem para Moçambique, para onde eles vão? Não sabem onde fica Xai-Xai. Tudo o que sabem é que estão por aqui porque nasceram e cresceram aqui.
2: Because they were born here and grew up here.
1: Maria Gustava quer também que as autoridades de Mpumalanga regularizem a situação de milhares de moçambicanos que trabalham de forma precária no setor agrícola da província.
2: We have in this province,
1: e temos nesta província um número considerável de moçambicanos a viver e a trabalhar, e a maioria a trabalhar na agricultura. Alguns deles não têm documentos e por isso os colocam numa situação muito vulnerável. Mas estão a contribuir à sua maneira para Moçambique e para a África do Sul. Isto significa que há benefícios do trabalho destas pessoas, embora algumas delas não estejam legalizadas. Portanto, penso que temos de analisar e trabalhar em conjunto na forma de abordar esta questão da legalização de alguns destes moçambicanos que estão a trabalhar aqui na província. Esta sexta-feira, a alta comissária de Moçambique na África do Sul manteve um encontro de cortesia com o governador de Mpumalanga, Mandla Ndlovu. Os dois acordaram em pôr em prática os pressupostos do Memorando de Entendimento assinado em 2024 e que abrange várias áreas de desenvolvimento.
0: Na hora certa termina este jornal assinado por Leonardo da Matimelli na sonorização. Eu sou Adérito Lipang, na edição e apresentação. Boa tarde.
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0: Saudações, caro ouvinte, seja bem-vindo ao Jornal. População do distrito de Inhassuru, norte da província de Inhambane, congratula os esforços empreendidos pelo governo, visando dinamizar o desenvolvimento socioeconômico. A vila de Inharime está em festa, o caso não é para menos. São 54 anos da sua elevação a esta categoria. A Associação Provincial de Atletismo em Inhambane está reunida para traçar as linhas orientadoras, tendo em perspectiva o Festival dos Jogos Desportivos Escolares. Tópicos do Jornal de Inhambane, sábado 9 de maio de 2026, numa sonoplastia de Luís Batista. A edição e a apresentação, Manuel Schmel. Boa escuta. A vila de Inharime está em festa, o caso não é para menos. São 54 anos da sua elevação a esta categoria. O jornalista Cremil do Comé já se encontra neste ponto da província e reporta.
1: Residentes da vila sede do distrito de Inharime consideram evidentes os sinais de desenvolvimento da região, entrevistados por ocasião dos 54 anos da elevação de Inharime à categoria de vila que hoje se assinala. Os residentes destacam a expansão da corrente elétrica e do abastecimento de água como algumas das ações que têm vindo a impulsionar o desenvolvimento local.
2: Inharime, pelo que vejo, está a desenvolver Maning. É muito diferente dos anos 90 e tal e agora, não sei. Menos a parte do mercado, negócio, está a se desenvolver melhor. E mesmo as infraestruturas, as construções também estão se melhorando. Principalmente como eu estou na área da agricultura, lá embaixo,

0: trabalhos também no Inhaim.
1: Sentimento de alguns residentes da Vila Sede do distrito de Inhaim, que hoje assinala 54 anos da sua elevação à categoria de vila. Crimil de Comé, boa tarde.
2: Boa tarde, Crimil do Comé, e continuação de um bom trabalho. População do distrito de Inhaim, ou melhor, Inhaçuru, norte da província de Inhambane, congratula os esforços empreendidos pelo governo visando dinamizar o desenvolvimento socioeconômico. Em mensagem apresentada num comício, a população aponta a construção de unidades sanitárias, redes de abastecimento de água, energia, melhoramento das vias de acesso e edificação de escolas, como sendo algumas realizações de vulto. Não obstante estas ações, a população do distrito de Inhaçuru pede mais, segundo o líder comunitário Dayane Paiva Nhocani.
3: A aproximação da Secretaria do Posto Administrativo de Inhaçuru, a requalificação do posto policial de Blanjane e construção de muro de vedação. A requalificação do centro de saúde de Mangungumete para o hospital distrital. A construção de 12 salas de aulas e um bloco administrativo na escola secundária 4 de outubro de Chitoto. A distribuição de painéis solares para as 10 povoações Tian, Rumbatsat, Buxan, Chitsekane, Manusi, Matsanzi, Malanguti e Kaxane na localidade de Maimelane, Katini, Maole na localidade de Inhapele, assim como registro de nascimentos gratuitos em Vulanjane, escola básica de Vuca e Tiane na localidade de Maimelane, Macheco, Mahungane, Xiamele e Cometela Sede, localidade de Cometela, Maprepere, Catini, Maole, localidade de Inhapele.
2: O governador de Inhambane, Francisco Pagula, considera de legítimas as preocupações da população. Afirma que o Executivo Provincial tudo fará com vista a resolver paulatinamente as inquietações apresentadas.
4: Dizer que no ano passado existem ligações que já começaram a ser feitas nesta população. Este processo é contínuo e é uma reclamação que tem razão, porque realmente é um processo que já começou e muitas das vezes, quando a gente vê que a energia já está no vizinho, a expectativa que chega à minha casa é maior. Então é nesta perspectiva que a nossa população apresentou e vamos continuar a fazer. Ainda este ano voltaremos a este povoado, que é para vir fazer a entrega de água, e continuaremos a trazer mais esta componente de infraestruturas sociais básicas. Falaram de uma escola básica. O que tem que se perceber é que Vulanjane está entre duas escolas básicas. Está entre aqui ao lado de Maimelane, está do outro lado também com Vuca, onde distam a 3 km de Vulanjane as duas. Então, precisamos perceber o que é que tem que ser feito. Primeiro, o efetivo é muito reduzido para podermos estender, para podermos fazer crescer para uma escola básica. O que vamos fazer é começarmos a perceber qual é a possibilidade de ir funcionando em forma de uma escola anexa, mas são aspectos mais técnicos que o setor deve sentar e nós estaremos por cima para perceber como é que tem que se fazer.
2: Francisco Pagula, governador de Inhambane, reagindo às preocupações apresentadas pela população do distrito de Inhaçuru. Na província de Inhambane, há cidadãos que não param de construir em zonas de reservas de estradas. A situação, jornalista Alexandre Matsimbi, já é do domínio das autoridades.
5: A Administração Nacional de Estradas, ANI, Inhambane, mostra-se preocupada com a prevalência de construção de infraestruturas nas áreas de reserva de estrada. Para além de edificação de obras entre comerciais e de prestação de serviços, em alguns casos o perímetro de proibição é usado para a abertura de machambas. A delegada da ANI em Inhambane, Munira Chisico, aponta a obstrução da visibilidade, o que concorre para a ocorrência de acidentes de viação e ameaça de erosão. Munira refere que as lideranças locais e instituições parceiras são chamadas a contribuir na prevenção destes casos.
6: Temos sérias dificuldades quando estamos a fazer o trabalho de corte de capim. Quando chega-se naquelas secções onde tem, por exemplo, ali mandioqueiras, os empreiteiros têm que cortar, não é? Que é para aumentar a visibilidade da via. No entanto, são barrados, não são permitidos de cortar. Apelamos mesmo para que não tenham lá machambas nas zonas de proteção parcial. Aquela área tem que estar livre para a própria segurança rodoviária. Não são machambas como qualquer outro tipo de infraestruturas sem o conhecimento da ANI e aprovação.
5: Munira Chisico, delegada da Administração Nacional de Estradas em Inhambane, e a necessidade de preservação da área de reserva para a estrada.
2: A Organização da Juventude Moçambicana, OJM Inhambane, apela aos jovens a serem mensageiros da paz e não fomentar a desinformação.

0: de tales por Armindo Massing.
1: A Organização da Juventude Moçambicana Inhambana apela aos jovens da província a não aderirem aos boatos que nos últimos dias têm vindo a ser propalados sobre o alegado encolhimento dos órgãos genitais masculinos. O secretário provincial desta organização juvenil, Osman Hassan, disse que pessoas inocentes estão sendo linchadas por conta da desinformação protagonizada por indivíduos com projetos obscuros. Osman Hassan repudia e desencoraja aos mentores dos boatos a abandonarem esta prática que está a custar vidas humanas.
2: Queríamos primeiro, em nome desta organização da Juventude Moçambicana, repudiarmos, de fato, qualquer ato de desinformação e desencorajarmos aqueles que pretendem, de fato, semear dor. Dor porque às vezes cai-se para situações de violência que não abonam aquilo que é o bom nome da província de Inhambane. A província de Inhambane tem sido calma, ordeira, e que as pessoas são trabalhadoras. Não pode, de certa forma, este elemento da natureza vir como um elemento de boato para instigarmos as pessoas e, acima de tudo, vai haver uma onda de perseguição às pessoas. Queremos é mais uma vez repudiarmos e desencorajarmos as pessoas que tendem, de fato, a nos colocar contra outras pessoas que, por sua natureza, já nasceram desta forma.
1: Secretário Provincial da OJM em Inhambane, Osman Hassan, e o apelo para que a população não adira aos boatos sobre o alegado encolhimento dos órgãos genitais masculinos, supostamente depois de ter sido tocado no ombro.
0: OJM Inhambane apela aos jovens a serem mensageiros da paz e não fomentar a desinformação. São mensagens replicadas há momentos pela primeira secretária do Comitê Provincial do Partido Frelimo, que este sábado trabalha no distrito de Umuini, Danilson Nyakula.
3: Primeira secretária do Comitê Provincial do Partido Frelimo em Inhambane, Adélia Makukul, apela à população para manter a calma e evitar a propagação de rumores relacionados com os supostos encolhimento mágico de órgãos genitais masculinos através do toque. O pronunciamento foi feito neste sábado no distrito de Umuini, durante o arranque de uma visita de trabalho político de 2 dias que a dirigente efetua nesta região. Na ocasião, Adélia Makukul defendeu a necessidade dos cidadãos confiarem nas autoridades e evitarem informações sem confirmação que podem criar medo e desinformação nas comunidades.
4: Deixar ficar a mensagem aos nossos membros, militantes, simpatizantes e a população em geral de vigilância e que fiquem sempre atentos em relação à onda de desinformação que está sendo alastrada por alguns inimigos de desenvolvimento ao nível do nosso país, que tem a ver com o encolhimento dos órgãos genitais masculinos. Então é preciso deixarmos ficar claro à nossa população de que é uma pura mentira, é uma desinformação com vista a criar pânico e também com vista a criar desorganização a nível do país. É preciso que toda a população fique atenta e fique vigilante para poder denunciar às autoridades competentes a qualquer perturbação da ordem que se verificar a nível das nossas comunidades.
3: Neste momento, a primeira secretária da Frelimo é Inhambane, encontra-se reunida com os primeiros secretários dos comitês de círculo, líderes comunitários e religiosos na Vila Sede de Umuini, no encontro que aborda, entre vários assuntos, a estabilidade social e a preservação da tranquilidade pública. De Umuini para a Rádio Moçambique, Danilson Nyakula.
0: 13 horas e 12 minutos, fechamos com a atualidade desportiva. A Associação Provincial de Atletismo em Inhambane pretende dinamizar a prática da modalidade na região. Para o efeito, membros da nova direção da modalidade estão reunidos este sábado na cidade de Inhambane. O presidente da Associação Provincial de Atletismo em Inhambane, Jacinto Alfredo, fala dos objetivos que norteiam o encontro de um dia.
5: Procurar organizar, alinhavarmos e traçarmos os objetivos para onde é que vamos, onde queremos chegar. Contudo, temos algumas dificuldades, por exemplo, da nossa conta, então precisamos de ultrapassar essa situação da conta e buscarmos parcerias e desenharmos provas e podemos competir neste preciso momento.
0: E para já, as destas competições, quando é que arrancam?
5: Bom, neste momento encontramos-nos na fase da organização de jogos desportivos escolares. Nós estávamos aqui com quase 75 atletas a treinar, então todos esses 75 atletas vão participar de jogos desportivos escolares numa fase provincial, para depois buscarmos aquilo que é o manancial, o potencial, para poderem competir na fase provincial com outros distritos que vêm para aí. E também estamos neste momento a buscar fundos para podermos ir aos distritos, para podermos implantar os núcleos, porque os núcleos são eles que são praticamente aquilo que é o cérebro do atletismo da província de Inhambane. Queremos chegar a Mabote, Inhassoro, Vilanculos, Zona Norte, Funhalura, aqui no meio, depois vamos a Massinga, depois vamos subir para o distrito de Panda, Umuini, Inharim, Zavala, e depois vamos terminar em Jangamo também, estaremos lá. Então, precisamos de fazer isso. Então, era necessário que a gente tivesse uma sentada com todos os órgãos para podermos traçar e desenharmos projeto e vermos onde é que nós queremos chegar.
0: Jacinto Alfredo, presidente da Associação Provincial de Atletismo em Inhambane, falando da instalação de núcleos de atletismo nos distritos desta parcela do país. Pronto, estimado ouvinte, termina a primeira edição do Jornal de Inhambane. Sonorizado por Luís Batista, a edição e a apresentação Manuel Schmel. Até a próxima oportunidade.
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2: Olá, amigo ouvinte, seja bem-vindo a mais uma edição da rubrica Fatos Curiosos do programa interativo transmitidos dos estúdios da Rádio Moçambique, emissor provincial de Inhambane. Hoje vamos conhecer melhor um animal muito famoso nas águas e também nas nossas cozinhas, o camarão. O camarão é um pequeno animal aquático que vive em mares, rios, lagoas e mangais. Ele pertence ao grupo dos crustáceos, o mesmo grupo do caranguejo e da lagosta. O seu corpo é coberto por uma casca dura que serve de proteção. Apesar do tamanho pequeno, o camarão é muito ativo. Passa boa parte do tempo à procura de alimento no fundo da água ou entre plantas aquáticas. Alimenta-se de pequenos organismos, restos de matéria orgânica e algas. Por isso, ajuda também a limpar o ambiente onde vive. Quando sente perigo, o camarão reage rapidamente. Ele dobra a cauda e lança-se para trás com grande velocidade, escapando de peixes e outros predadores. Esse movimento rápido é uma das suas maiores defesas. Para continuar a crescer, o camarão precisa trocar da casca várias vezes durante a vida. Como a casca não cresce com o corpo, chega um momento em que fica apertada, então o camarão sai dela e forma uma nova casca maior. Nos primeiros momentos, essa nova casca é mole e depois endurece. O camarão possui olhos bem desenvolvidos e antenas compridas que o ajudam a sentir vibrações, localizar comida e perceber mudanças ao redor. Mesmo sem falar ou fazer barulho, ele está sempre atento ao ambiente. Existem milhares de espécies de camarão no mundo. Alguns são muito pequenos, quase transparentes, enquanto outros crescem bastante. Há camarões de água doce e camarões de água salgada. Alguns vivem em águas rasas, perto da costa, outros em zonas mais profundas. O camarão é importante para a natureza. Ele serve de alimento para muitos peixes, aves marinhas e outros animais. Sem o camarão, várias espécies teriam dificuldade para sobreviver. Isso mostra como cada ser vivo tem o seu papel no equilíbrio ambiental. Na alimentação humana, o camarão é muito valorizado. É rico em proteínas, minerais e nutrientes importantes para o corpo. Em muitos lugares, é preparado com arroz, caril, grelhado, frito ou em molhos especiais. Em Moçambique, o camarão tem grande importância econômica e cultural. As águas costeiras do país são conhecidas pela qualidade do camarão, que é consumido localmente e também comercializado para outros mercados. Muitas famílias dependem da pesca e do comércio deste produto. Mas é importante lembrar, a pesca deve ser feita com responsabilidade, respeitando os períodos corretos e protegendo a natureza para que o camarão continue a existir com abundância no futuro. Agora diga-nos, amigo ouvinte, já viu um camarão vivo? Já sabia que ele troca de casca e foge para trás? O camarão pode ser pequeno no tamanho, mas carrega uma grande importância para a natureza, para a economia e para a nossa alimentação. Amigo, essas foram as curiosidades que trouxemos para ti. E para trás fica a rubrica Fatos Curiosos do programa interativo transmitido dos estúdios da Rádio Moçambique, emissor provincial de Inhambane. Despeço-me com promessas de cá estar numa próxima oportunidade. Tchau, tchau!
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0: Olá, seja bem-vindo à rubrica Novidades da Semana do programa interativo da Rádio Moçambique, emissora provincial de Inhambane. Vamos às novidades. A cantora moçambicana Lisa James confirmou na noite passada da quinta-feira a realização da edição 2026 do Lisa Sou Festas durante uma transmissão em direto nas redes sociais. Na live, a artista mostrou-se emocionada com o carinho dos fãs e revelou que tem acompanhado atentamente as mensagens enviadas pelos seguidores, sobretudo as relacionadas com a continuidade do evento infantil. Segundo Lisa James, muitos admiradores demonstraram preocupação em saber se o Lisa Sou Festas iria ou não acontecer este ano. Vocês guiam-me, vocês fazem-me perceber o que devo fazer e qual é o plano a seguir, declarou a cantora, agradecendo o apoio constante do público ao longo da sua trajetória. Durante a transmissão, Lisa James garantiu que o projeto continuará ativo e em crescimento. O Lisa Sou Festas é for life, afirmou a artista, reforçando que o evento continuará a fazer parte do calendário das suas atividades. A edição deste ano está marcada para os dias 31 de maio na cidade da Matola, no mesmo local que acolheu a edição anterior. Habitualmente realizado a 1 de junho, o evento terá este ano uma ligeira alteração na data. A cantora anunciou ainda a realização do Lisa Sou Festas no dia 13 de junho na cidade de Xai-Xai, em Gaza, e revelou que decorreram contactos para que o projeto aconteça pela primeira vez na província de Tati. Ainda na atualidade nacional, os escritores moçambicanos Paulina Xiziane e Mia Couto tornaram-se tema de uma investigação de doutoramento definida pelo docente Joel António Tiago da Faculdade de Educação da Universidade de Lukungu na Universidade de Aveiro, em Portugal. A tese intitulada A Identidade Cultural, Política e Religiosa em Paulina Xiziane Mia Couto foi defendida na tarde de 6 de maio de 2026 no âmbito do doutoramento em Estudos Literários, especialidade em Literaturas em Língua Portuguesa, sobre orientação científica do professor Dr. António Manuel Ferreira. Segundo a Unilecungo, a investigação procurou analisar a representação da identidade cultural, política e religiosa de Moçambique através das obras O Sétimo Juramento, de Paulina Xiziane, e Um Rio Chamado Tempo, Uma Casa Chamada Terra, de Mia Couto. O estudo teve ainda como objeto identificar e descrever as principais marcas de moçambicanidade presentes nas obras dos dois autores, explorando questões ligadas à cultura, religião, política e construção da identidade nacional do período pós-colonial. De acordo com a nota divulgada pela instituição, Joel Tiago destacou que Moçambique apresenta uma riqueza cultural marcada pela coexistência de vários grupos culturais e religiosos, fator que abre espaço para múltiplas abordagens científicas e literárias. A investigação também abordou o secretismo religioso presente na sociedade moçambicana, analisando a convivência entre religiões tradicionais africanas e outras crenças como o cristianismo, islamismo, hinduísmo, elementos frequentes retratados nas narrativas de Xiziane e Mia Couto. Além dos estudos literários, a tese incorporou contribuições das áreas como estudos culturais, ciências políticas, antropologia e sociologia, reforçando o caráter multidisciplinar da pesquisa.
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0: pai, mãe, filha, filho, quatro pessoas. Cada um tem um carro dele. Todos saem para ir trabalhar na mesma zona. Hoje é preciso sentar a família, tomar uma decisão. Estacionar três carros, passar a usar um carro. E entram lá quatro pessoas. Vão trabalhar e no final do dia regressam para cá. Até a crise passar, como passou o Covid, porque a guerra um dia vai acabar.
1: O chefe de Estado falava hoje na inauguração do edifício do Tribunal Judicial do Distrito de Doa, em Tete. Esta tarde, Daniel Chapo preside a reunião e a conferência de imprensa de balanço no quadro da visita de trabalho que efetua à província de Tete. A Comissão Parlamentar de Inquérito diz que há persistência de uso descontrolado de substâncias químicas perigosas na exploração mineira na província de Manica. Em relatório produzido entre 29 de janeiro e 8 de fevereiro deste ano, a Comissão Parlamentar, que foi criada para averiguar o alegado uso de substâncias químicas na atividade mineira na província de Manica, acrescenta que há ilegalidade sistémica no setor mineiro naquela região. O relatório, com 170 páginas, foi apresentado hoje na Assembleia da República pelo presidente da Comissão Parlamentar, Aires Ali.
2: As principais constatações: uso descontrolado de substâncias químicas perigosas, degradação dos recursos hídricos estratégicos, fragilidades na fiscalização e coordenação institucional, captura da atividade mineira por redes informais organizadas, comprometendo a arrecadação de receitas e regulação do setor. Intensificação de conflitos sociais associado à progressiva erosão da autoridade do Estado.
1: Aires Ali afirmou ainda que a Comissão Parlamentar da Assembleia da República propõe o estabelecimento da autoridade do Estado nas áreas mineiras. No distrito de Xeixai, em Gaza, continua difícil o acesso rodoviário ao posto administrativo de Nguluzane devido às cheias e inundações deste ano. Jornalista Horácio Dengo.
3: As autoridades dizem que depois da segunda vaga das enxurradas, ocorrida em março último, o trânsito rodoviário para Nguluzane é feito com restrições devido a cortes que se registram na principal via que dá acesso à sede daquele posto administrativo. A administradora do distrito de Xeixai explica, a título de exemplo, que para se chegar à localidade de Xilaulene, as viaturas partem de Xeixai até um certo ponto, onde as pessoas e bens são transportados por embarcações para depois continuarem a viagem ao seu destino. Ora, Sidengo.

0: porque estamos no tempo de perdão, mas esse perdão também tem a ver com o período de 2022 para cá, porque lá atrás já tivemos alguns decretos que perdoavam suas dívidas.
1: Delegado do INSS em Cabo Delgado, Shomar Selemane. Na atualidade internacional, 36 pessoas morreram em 2 dias durante ataques registados no nordeste da República Democrática do Congo. Os ataques, supostamente protagonizados por rebeldes ligados ao Estado Islâmico, ocorreram na terça e quarta-feira em 4 aldeias das províncias de Ituri e Kivu Norte. Na terça-feira, a Amnistia Internacional acusou os rebeldes do Estado Islâmico de cometerem crimes de guerra e contra a humanidade. Apresentamos as notícias das 14h às próximas, quando forem 18h.

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14 horas, 19 minutos, Roberto Chitonza, anda com a donza e bura. Violência doméstica, desembanhar a BHS. 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

14 horas 22 minutos. Me han robado a Batusikisi. Bernardo Hermenegildo Sikisi. VHS. Violência doméstica. Narcasicharão ao Albino José Guiraguira. Nakuya Makhavu Salani. 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

14 horas nem 26 minutos. Hakuna Matata, hakuna ma problema. E aí é desenhar como Moçambique, né? Zona África do Sul, olha Andrini em Rio. 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Agora não vai aguardar. Mungi segui tonga aqui na Uyamindro, cuja que tenha 17 e 54 minutos. Mulher nem albino saída, melha. 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Danoco, quase me dizendo, manhã me toma barra de Moçambique. Será no Guadi. 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
5: Kinzi ni 59 minutos. Zero Costa do Sol, zero Ferroviário, zero Liga Desportiva, zero Xingal de Tete. 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

Já na segunda-feira, o Ferroviário de Nacal recebe a Associação Desportiva de Pemba no campo dos Locomotivas de Maiaia. Ontem, na abertura da ronda, a Associação Black Bulls de Maputo empatou 100 golos na recepção ao Machakene. No estrangeiro, 36 pessoas morreram em 2 dias durante ataques registados no nordeste da República Democrática do Congo. Os ataques, supostamente protagonizados por rebeldes ligados ao Estado Islâmico, ocorreram na terça e quarta-feira em 4 aldeias das províncias de Ituri e Kivu do Norte. Fechamos com a previsão do tempo. A cidade de Tete poderá registar amanhã 37 graus centígrados de temperatura máxima, seguida por Maputo, Quelimane, Beira e Xai-Xai com 33. Inhambane e Pemba, 32. Nampula, 31. Vilanculo, 30. Chimoio, 28. E por fim, Lixinga, com 25 graus centígrados de máxima. 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

0: Saudações, caro ouvinte, seja bem-vindo ao Jornal. Barões de Massinga e Ferroviário de Inhambane apurados para as meias finais da Taça de Moçambique fase provincial. No distrito de Vilanculo, os locais históricos estão a impulsionar a atividade turística. A ANE em Inhambane é preocupada com a prevalência de casos de construção de infraestruturas em zonas de reservas de estradas. Tópicos do Jornal de Inhambane deste sábado, 9 de maio de 2026. Luís Batista na sonorização e Manuel Chimeli na edição e apresentação fazem votos para que tenha uma ótima audição. Barões de Massinga e Ferroviário de Inhambane apurados para as meias finais da Taça de Moçambique fase provincial. No campo do Sporting de Massinga, os barões locais venceram a Académica de Inhassuru por 2-0. Com o triunfo de 1-0 na primeira mão, os barões de Massinga seguem em frente com o agregado de 3 bolas sem resposta. No distrito de Jangamo, a União Desportiva de Kumbana não foi para além de uma igualdade sem golos diante do Ferroviário de Inhambane. Como tinha ganho por 2-1 no primeiro jogo, a equipa locomotiva da capital provincial confirma a passagem com o agregado de 2-1. Ou melhor, confirma a passagem com o agregado de 2-1. Amanhã, na conclusão da ronda, o grupo desportivo Nova Aliança da Machis precisa manter a vantagem mínima alcançada diante do Timusa Costa do Sol de Massinga. Nesta fase, a Associação Desportiva de Vilanculo ficou de fora na competição. No basquetebol, Júniores femininos, a equipa de Worse da Machis humilhou este sábado a Escola Superior de Hotelaria e Turismo de Inhambane. No fim da partida, a equipa de Chicuque bateu de forma convincente os estudantes por 48-7. Linísia Comé, da equipa vencedora, disse que a vitória é fruto de muito trabalho.
1: Nós batalhamos muito para ganhar, pois viemos confiantes, claro, temos que esperanças positivas, mas não foi fácil, pois elas defendiam bem, mas sim, conseguimos ganhar. Nós treinamos dia após dia, claro, para melhorar, apesar de que temos algumas dificuldades, alguns pontos, mas foi tão bom treinar. Treinamos todos os dias para melhorar. Vamos esperar coisas boas, pois chegaremos bem longe. Já temos jogadoras já selecionadas para jogar alguns times como Costa do Sol e Politécnico. Então nós também vamos chegar lá.
0: Mayra Momadi, da Escola Superior de Hotelaria e Turismo de Inhambane, reconheceu a derrota.
2: Na verdade, esse por acaso é o nosso terceiro jogo. Nós ainda não temos tanta experiência assim a jogar. Começamos a treinar e já estamos a jogar. É o primeiro contacto que nós ainda temos com a bola e a competir. Eu acho que é uma das coisas que tem contribuído para isso.
0: Sendo os primeiros jogos, o que esperar desta equipa, sobretudo nos próximos desafios?
2: Eu espero que a equipe se mantenha mais forte e nós consigamos, né, ganhar nos próximos jogos.
0: O presidente da Associação Provincial de Basquetebol em Inhambane, Alfredo Lopes, faz uma avaliação positiva, disputadas até aqui 5 jornadas do torneio de abertura.
3: Primeiro conseguimos persuadir um bom número de equipas. Comparativamente ao que nós herdamos, nós crescemos a mais de 100%. Portanto, só por este dado já é positivo. Segundo, porque os jogos têm estado a decorrer com toda a naturalidade. As jornadas estão a acontecer sem sobressaltos. Portanto, para nós já é um dado bastante positivo. E, acima de tudo, há uma evolução notória sob o ponto de vista de prestação de cada equipa. Isto demonstra que as equipas estão, jogo a jogo, estão jornada a jornada, empenhadas em melhorar a sua condição física, as suas performances, de modo a que possam perseguir aquilo que são os objetivos que cada um vai definindo a nível do seu clube. Portanto, estamos satisfeitos com o decorrer normal deste torneio de abertura e esperamos que os próximos jogos podem se apresentar ainda melhor.
0: O que é que vai acontecer nos próximos jogos, depois desta fase?
3: Temos esta aqui a fase regular, a volta única, e depois vamos fazer o mata-mata para apurarmos os finalistas que vão disputar playoffs a melhor de 3 jogos para podermos encontrar o vencedor do torneio de abertura.
0: E para já, o campeonato provincial, quando é que arranca?
3: Logo depois que nós terminarmos com o torneio de abertura. A previsão é num espaço de 1 mês arrancarmos, mas, como é sabido, as condições das nossas infraestruturas são condicionadas, portanto, se não tivermos nenhum adiamento, acreditamos que em 1 mês começamos com o campeonato.
0: Alfredo Lopes, presidente da Associação Provincial de Basquetebol em Inhambane. Na atualidade cultural, cresce o número de pessoas que procuram os locais históricos no distrito de Vilanculo. Jornalista Daniel Faela.
4: Os locais históricos existentes no distrito de Vilanculo, província de Inhambane, estão a impulsionar a atividade turística. Trata-se de Manhiquene e Chibuene, locais que serviram para trocas comerciais entre o interior e o Oceano Índico. Aliás, Manhiquene foi local de um importante assentamento e entreposto comercial entre os séculos XII e XVII, ligando a tradição arquitetônica do

0: de visitar estes locais históricos. Estamos a falar de Manikene, estamos a falar de Xibuene. Até já colocamos os nossos guias. Estes guias sempre recebem os turistas no aeroporto. Parte já vem com o objetivo de visitar estes locais históricos e vão desfrutar aquilo que é a nossa situação histórica nestes locais. E isto acaba a contribuir bastante, porque temos alguns que, na verdade, até escalam o Vilanculo exatamente para visitar esses locais. E dia seguinte passam para outro local. Isto significa que há um desafio para nós, o governo, é melhorarmos cada vez mais estes nossos locais históricos. Porque, na verdade, há turistas que vêm aqui em Vilanculo, por um lado, para desfrutar as potencialidades que temos, mas, por outro lado, para visitarem os locais históricos.
1: Administrador do distrito de Vilanculo em Inhambane, José Jeremias, destacando o contributo dos locais históricos existentes na região no desenvolvimento da atividade turística.
2: 19 horas e 8 minutos. Na província de Inhambane, há cidadãos que não param de construir em zonas de reservas de estradas. A situação, jornalista Alexandre Matsimbe, já é do domínio das autoridades.
3: A Administração Nacional de Estradas, ANE, Inhambane, mostra-se preocupada com a prevalência de construção de infraestruturas nas áreas de reserva de estrada. Para além de edificação de obras entre comerciais e de prestação de serviços, em alguns casos o perímetro de proibição é usado para a abertura de machambas. A delegada da ANE em Inhambane, Munira Xisico, aponta a obstrução da visibilidade, o que concorre para a ocorrência de acidentes de viação e ameaça de erosão. Munira refere que as lideranças locais e instituições parceiras são chamadas a contribuir na prevenção destes casos.
4: Temos sérias dificuldades quando estamos a fazer o trabalho de corte de capim. Quando chega-se naquelas secções onde tem, por exemplo, ali mandioqueiras, os empreiteiros têm que cortar, não é que é para aumentar a visibilidade da via. No entanto, são barrados, não são permitidos de cortar. Apelamos mesmo para que não tenham lá machambas nas zonas de proteção parcial. Aquela área tem que estar livre para a própria segurança rodoviária. Não são machambas como qualquer outro tipo de infraestruturas sem o conhecimento da ANE e aprovação.
3: Munira Xisico, delegada da Administração Nacional de Estradas em Inhambane, e a necessidade de preservação da área de reserva para a estrada.
2: População do distrito de Inhassouro, norte da província de Inhambane, congratula os esforços empreendidos pelo governo visando dinamizar o desenvolvimento socioeconômico. Em mensagem apresentada num comício, a população aponta a construção de unidades sanitárias, redes de abastecimento de água, energia, melhoramento das vias de acesso e edificação de escolas como sendo algumas realizações de vulto. O líder comunitário, Dayane Paiva Nyokane, diz que, apesar destas ações, a população quer mais.
5: A aproximação da Secretaria do Posto Administrativo de Inhassouro, a requalificação do posto policial de Blanjane e construção de muro de vedação. A requalificação do centro de saúde de Mangungumete para o hospital distrital. A construção de 12 salas de aulas e um bloco administrativo na escola secundária 4 de outubro de Chitoto. A distribuição de painéis solares para as 10 povoações Tian, Rumbatsat, Buxan, Xitsekan, Manusi, Matsanzi, Malanguti e Kaxane na localidade de Maimelane. Katini, Maole, na localidade de Nhapele, assim como registro de nascimentos gratuitos em Vulanjane, escola básica de Vuca e Tiane na localidade de Maimelane, Macheco, Mahungane, Xiamele e Cometela Sede, localidade de Cometela, Maprepere, Catini, Maole, localidade de Nhapele.
2: O governador de Inhambane, Francisco Pagula, considera de legítimas as preocupações da população. Acrescentou que o executivo provincial tudo fará com vista a resolver paulatinamente as inquietações apresentadas.
6: Existem ligações que já começaram a ser feitas nesta população. Este processo é contínuo e é uma reclamação que tem razão, porque realmente é um processo que já começou e muitas das vezes, quando a gente vê que a energia já está no vizinho, a expectativa que chega à minha casa é maior. Então é nesta perspectiva que a nossa população apresentou e vamos continuar a fazer. Ainda este ano voltaremos a este povoado que é para vir fazer a entrega de água e continuaremos a trazer mais esta componente também de infraestruturas sociais básicas, falaram de uma escola básica. O que tem que se perceber é que Volandjani está entre duas escolas básicas. Está entre aqui ao lado de Maimelang, está do outro lado também com Vuca, onde distam a 3 km de Volandjani as duas. Então, vamos perceber

0: O que é que tem que ser feito? Primeiro, o efetivo é muito reduzido para podermos estender, para podermos fazer crescer para uma escola básica. O que vamos fazer é começarmos a perceber qual é a possibilidade de ir funcionando em forma de uma escola anexa, mas são aspectos mais técnicos que o setor deve sentar e nós estaremos por cima para perceber como é que tem que se fazer.
1: Francisco Pagula, governador de Inhambane, reagindo às preocupações apresentadas pela população do distrito de Inhassuru. Dos estúdios da Rádio Moçambique, transmitimos em direto a segunda edição do Jornal de Inhambane. A OJM Inhambane apela aos jovens a serem mensageiros da paz e não fomentar a desinformação. Armindo Massing.
2: A Organização da Juventude Moçambicana Inhambane apela aos jovens da província a não aderirem aos boatos que nos últimos dias têm vindo a ser propalados sobre o alegado encolhimento dos órgãos genitais masculinos. O secretário provincial desta organização juvenil, Osman Hassan, disse que pessoas inocentes estão sendo linchadas por conta da desinformação protagonizada por indivíduos com projetos obscuros. Osman Hassan repudia e desencoraja aos mentores dos boatos a abandonarem esta prática que está a custar vidas humanas.
3: Queríamos primeiro, em nome desta organização da Juventude Moçambicana, repudiarmos de fato qualquer ato de desinformação e desencorajarmos aqueles que pretendem de fato semear dor, porque às vezes cai-se para situações de violência que não abonam aquilo que é o bom nome da província de Inhambane. A província de Inhambane tem sido calma, ordeira, e que as pessoas são trabalhadoras. Não pode, de certa forma, este elemento da natureza vir como um elemento de boato para instigarmos as pessoas e, acima de tudo, vai haver uma onda de perseguição às pessoas. Queremos é mais uma vez repudiarmos e desencorajarmos as pessoas que tendem, de fato, a nos colocar contra outras pessoas que, por sua natureza, já nasceram desta forma.
2: Secretário Provincial da OJM Inhambane, Osman Hassan, e o apelo para que a população não adira aos boatos sobre o alegado encolhimento dos órgãos genitais masculinos, supostamente depois de ter sido tocado no ombro.
1: Pronto, estimado ouvinte, está pautada a informação da província. Aceita as despedidas de Luís Batista na sonorização e Manuel Chimeli na edição e apresentação. Boa noite e até a próxima oportunidade.
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0: Boa noite. O governo aloca para este ano mais de 2 bilhões de meticais para o financiamento de projetos através do Fundo de Desenvolvimento Econômico Local e do Programa Empodera. O Parlamento aprova a proposta de lei que cria o Banco de Desenvolvimento de Moçambique. No estrangeiro, sobe para 6 o número de casos confirmados de antivírus ligados ao navio de cruzeiro MV Ondius. São manchetes do Jornal da Noite, em edição referente a sábado 9 de maio de 2026. Jerônimo Mwamba está na sonorização. Na edição e apresentação, Alberto Paulo, sinceros votos de uma boa audição. Bem-vindo ao Jornal da Noite. O presidente da República retirou a condenação à onda de boatos sobre alegados casos de atrofiamento de órgãos genitais masculinos. Os detalhes por Adriano Bicuane, Entet.
1: Daniel Francisco Chapo expressou a sua condenação este sábado no seu discurso feito por ocasião da inauguração dos tribunais judiciais distritais de Mangue e Doa. Segundo o chefe do Estado moçambicano, até o momento não há um caso concreto de uma pessoa que seu órgão ficou atrofiado por ser encostado por alguém.
2: Então viemos aqui para vir dizer que isto é mentira. Nós trabalhamos do Ruvuma ao Maputo, do Zumba ao Índico, em todo o país. Estamos à procura de uma pessoa só que tenha desaparecido o seu sexo atrofiado por causa de alguém ter lhe cumprimentado ou ter lhe tocado. Até hoje não estamos a encontrar esta pessoa. Uma pessoa só. É porque não existiu, não existe e não existirá.
1: Ainda neste seu discurso, o presidente da República, Daniel Francisco Chapo, apelou à população a aumentar a produção e falou também das razões do aumento do preço dos combustíveis no país.
2: Porque o mundo todo está em guerra. E estando em guerra, há uma guerra que está a acontecer neste momento, numa zona onde a maior parte e boa parte de combustível é produzido. Moçambique, como muitos outros países no mundo, não produz combustível. E esta zona, as fábricas que produzem combustível estão a ser destruídas. O canal por onde passam os barcos para trazer combustível está fechado. É por isso que o preço do combustível está a aumentar em todo o mundo, incluindo em Moçambique.
1: Presidente da República, Daniel Francisco Chapo, quando na manhã deste sábado discursava na inauguração dos tribunais judiciais distritais de Mangue e Doa, refere-se que o tribunal de Mangue foi inaugurado na quinta-feira e o de Doa aconteceu na manhã deste sábado. A partir da sede distrital de Doa, Adriano Bikiwan.
0: O governo vai desembolsar este ano mais de 2 bilhões de meticais para o financiamento de projetos sustentáveis destinados a jovens e mulheres no âmbito do Fundo de Desenvolvimento Econômico Local, FIDEL, e do Programa Empodera. O anúncio foi feito este sábado em Tete pelo presidente da República. Detalhes por Igrácio Gamay.
3: Do montante previsto, cerca de 1 bilhão e 500 milhões de meticais serão canalizados para o FIDEL, enquanto os restantes 600 milhões de meticais serão aplicados no Fundo de Empoderamento Econômico da Mulher Empodera. A informação foi avançada pelo Presidente da República, Daniel Chapo, este sábado, durante o balanço da visita de trabalho de 3 dias que efetuou a província de Tete. Segundo Daniel Chapo, os recursos visam impulsionar iniciativas de autoemprego, fortalecer pequenos negócios, sobretudo nas zonas rurais e comunidades com elevado índice de desemprego.
4: A nossa responsabilidade é fazer a transferência dos fundos para os distritos, com base em alguns indicadores, que é o número da população, o número, por exemplo, de distritos que cada província tem e tantos outros fatores. O que é que eu quero dizer com isso? O caso, por exemplo, de Nampula, que tem 23 distritos e cerca de 6 milhões de habitantes, vai ter um pouco mais de recursos do que uma província que tem cerca de 15 distritos e cerca de 1,5 milhão de pessoas. Só estou a dar um exemplo.
3: Na ocasião, o chefe do Estado destacou que o financiamento deverá tomar em conta os habitantes em cada província e o número de distritos, de modo a promover a inclusão económica e estimular o desenvolvimento.
4: Só os conselhos consultivos distritais é que analisam os projetos, se são viáveis, se são projetos que vão gerar renda, se vão criar empregos e se trazem benefício para o distrito e para a população. Daí que nós achamos que, duplicando, assim fazendo as contas, o que nós estamos a prever é que o número, portanto, dos beneficiários também duplique.
3: Presidente da República, Daniel Chapo, e os mecanismos de fiscalização dos projetos financiados por forma a garantir melhor aplicação dos fundos e maior impacto socioeconómico nas comunidades beneficiárias. Em Teta, o Presidente da República reiterou o compromisso do Governo em promover o desenvolvimento inclusivo e a criação de oportunidades económicas para a população. Ignácio Gamay, cidade de Teta.
0: A visita do Presidente da República à província de Teta terminou este sábado e, na hora de balanço, Daniel Chapo enalteceu o empenho da população nas ações de desenvolvimento do país. Egídio Pascoal.
5: A estabilidade política e a coesão social dos moçambicanos são muito importantes como condições indispensáveis para o progresso económico e social da província de Tete e das outras províncias no geral, disse Daniel Chapo.
4: Por isso, o balanço que fazemos desta visita é um balanço positivo e encorajador. Regressamos da província de Tete com maior confiança na capacidade do nosso povo de continuar a trabalhar unido na construção de um Moçambique cada vez mais próspero, inclusivo e desenvolvido, e cada vez mais convencidos de que ninguém deve ser deixado para trás neste processo de desenvolvimento. Queremos reiterar que o Governo continuará a trabalhar com dedicação e responsabilidade para responder de forma gradual, transparente, com integridade, responsabilidade, competência, com ética, com moral e de forma muito sustentável as preocupações apresentadas pela população durante esta visita. Trabalhar numa perspectiva baseada em resultados vai continuar o epicentro da nossa abordagem governativa. Finalmente, endereçamos os nossos agradecimentos a todos os órgãos de comunicação social, em particular os nossos amigos que estão aqui conosco, aos seus jornalistas e pela divulgação das atividades realizadas. É um trabalho que permite construir este Moçambique e as vossas opiniões, contribuições, ensinamentos ao povo moçambicano são extremamente importantes.
5: Presidente da República, Daniel Chapo, visitou sucessivamente durante 3 dias os distritos de Mágoa, Xiúta, Doa e Cidade de Tete, onde além de inaugurar os tribunais judiciais distritais, orientou comícios e reuniões, transmitindo mensagens de engajamento para desenvolver o país. Egídio Pascoal, cidade de Tete.
0: 19:38, a Assembleia da República aprovou este sábado, em definitivo e por consenso, a proposta de lei que cria o Banco de Desenvolvimento de Moçambique. Ainda este sábado foi aprovada a Lei de Conteúdo Local. Paulo Nunes.
6: Os dois instrumentos foram submetidos ao Parlamento com caráter de urgência pelo Presidente da República, Daniel Chapo. E em declarações à imprensa, após a aprovação dos dois instrumentos, as bancadas parlamentares exigiram do Governo transparência e probidade na implementação das normas. O porta-voz da bancada parlamentar da Frelimo Dias Letela reconhece que os instrumentos legais são necessários para o desenvolvimento do país, por isso mesmo assegura que a sua bancada vai acompanhar os progressos assinalados na efetivação das leis.
7: Nós queremos assumir e reafirmar como bancada parlamentar da Frelimo que estaremos no terreno, vamos acompanhar. É preciso recordar que de sessão em sessão as comissões especializadas descem ao terreno para fiscalizar aquilo que são as atividades do Executivo, aquilo que são as leis aprovadas, a sua implementação no terreno. E nós, como bancada parlamentar da Frelimo, sempre estaremos dentro e diante daquilo que são ações que beneficiam o nosso povo.
6: O porta-voz do Podemos, Ivandro Massing, garante também que o seu grupo vai acompanhar a par e passo a implementação das leis do conteúdo local e da que cria o Banco de Desenvolvimento de Moçambique.
8: Sabemos naturalmente que a maior das reivindicações é de que a exploração dos recursos não beneficia especificamente a localidade nem aos nativos. Então queremos que haja um desenvolvimento a nível local. Passos subsequentes, tornar estes projetos uma realidade. A bancada parlamentar do Podemos irá se empenhar na fiscalização para que efetivamente se cumpra o que aqui se aprovou e nos levou em unanimidade a aprovar estes projetos de lei.
6: Já o deputado da bancada parlamentar da Renamo, Simon Makuiana, defende que o Parlamento deve reforçar os mecanismos de fiscalização para assegurar que seja cumprida a letra e o espírito das novas legislações.
9: É fundamental que na implementação dessas leis haja maior transparência, não haja corrupção, porque havendo corrupção, isso não vai resultar em nada, vai ser a mesma coisa. Então nós queremos que o Estado como tal tenha capacidade de controlar a aplicação das duas leis aprovadas.
6: E para a porta-voz da bancada parlamentar do MDM, Judith Makwakwa, o Executivo deve garantir que os benefícios do Banco de Desenvolvimento de Moçambique sejam usufruídos por todos.
10: Quando tratamos do BVM, eu falava de que as empresas devem ser flexíveis na contratação. Deixamos claro, e eu continuo dizendo, que esta flexibilidade não seja para acomodar ou para os fortes, não os fortes porque é uma empresa que apresenta bons projetos, não, mas os fortes por ligações políticas, por proteção políticas, mas que seja para beneficiar a todos, não haja exclusão.
6: Representantes das bancadas parlamentares falando das leis de conteúdo local e da que cria o Banco de Desenvolvimento de Moçambique, aprovadas este sábado em definitivo e por consenso pela Assembleia da República.
0: Brigadas centrais da Frelimo trabalham nas províncias. Em Sofala, o grupo referiu que o governo está a trabalhar para a resposta ao agravamento do custo de combustível. A Brigada Central de Assistência a Sofala apelou por isso à calma. Leiton Sifa.
11: O apelo foi lançado este sábado na Beira pela membro da Brigada Central da Frelimo, Rosa da Graça Maurício, no encontro com membros e simpatizantes do partido, onde referiu que estão a ser traçadas várias medidas visando aliviar o impacto do agravamento dos preços de combustíveis. Rosa da Graça Maurício diz que não há espaço para o aumento de tarifa de transporte, bem como de produtos de primeira necessidade.
12: A situação dos combustíveis, sentimos ontem, os transportadores não podem ficar aflitos, devem aproximar o governo. O governo está a fazer algo para mitigar essa situação. O nosso governo está preocupado, o povo deve ficar serenos. O nosso presidente está preocupado e por isso que ele também tem estado de deixar essa recomendação que é preciso estarem serenos, que o governo está preocupado em fazer algo de forma que não aperte mais a situação do povo.
11: A reunião com membros do partido serviu também para a preparação da reunião nacional de quadros a ter lugar em agosto próximo na província de Manica.
12: Estes encontros que estamos a fazer é preparação de forma que em agosto a reunião de quadros ocorra como planeamos. Então, a província já está a escolher os seus membros que vão à reunião de quadros. Eu penso que é satisfatório, a preparação está num processo saudável e prontos para agosto.
11: Membro da Brigada Central da Frelimo de Assistência Sofala, Rosa da Graça Maurício, e os preparativos para a reunião nacional de quadros. Laiton Sifa, na Beira.
0: O chefe adjunto da Brigada Central da Frelimo de Assistência à província de Manica afirma que o país deve incrementar a capacidade de produção para responder aos desafios decorrentes da subida dos preços de combustível. As palavras de Pedro Guilherme foram ouvidas pelo nosso colega Dini Gassamu.
13: Segundo Guilherme, para responder à crise, os moçambicanos devem mudar a forma de ser e de viver através do aumento da capacidade de produção. O dirigente apontou a produção de cereais e de outros produtos como um mecanismo que o país deve adotar para reduzir as importações e, consequentemente, poupar recursos financeiros. Referiu-se ainda à macadâmia como uma cultura capaz de abrir portas para o mercado internacional, permitindo que o país obtenha ganhos através da exportação de produto.
14: Não podemos, num contexto de crise, continuar a viver como se nada estivesse a acontecer. Temos que aumentar a nossa capacidade de produção. Porque se nós aumentamos a nossa produção, por exemplo, na produção de arroz, nós vamos poder poupar o que nós gastaríamos para importar o arroz. Podemos explorar a produção de macadâmia e, por via disso, identificar mercados como a Índia, como a China e não só, que tem bastante interesse na compra desta cultura alimentar.
13: Pedro Guilis apelou também à construção de valores sociais para pôr fim à violência causada por boatos relacionados com o alegado atrofiamento dos órgãos genitais masculinos.
14: que os nossos filhos não merecem que nós deixemos para eles uma sociedade em que matar um irmão, matar um vizinho, matar um familiar é coisa normal. Não tem a ver com a nossa cultura, nós nunca fomos assim.
13: Pedro Guilich assistiu a uma sessão do Comitê de Zona, um evento que aconteceu em simultâneo nos 46 comitês de zona existentes na província de Manica. A partir de Chimoio, Dine Kassam.
0: Na cidade de Maputo, o Partido Frelimo entende que os atuais desafios podem ser minimizados com as ações em curso para estancar o terrorismo em Cabo Delgado. Érica Munguambe, da nossa redação central.
15: Segundo o primeiro secretário da Frelimo na cidade de Maputo, António Niquisse, a medida pode permitir o avanço de grandes projetos no país.
16: Nós temos ainda a bênção, que se torna de alguma forma em maldição, de termos recursos naturais em quantidade, se não fosse por causa do terrorismo. Por exemplo, o gás que nós temos na bacia do Rovuma, só o gás que temos na bacia do Rovuma, se os terroristas não estivessem a impedir, porque aquela ação hedionda, criminosa que os terroristas estão a perpetrar é mesmo para impedir que o nosso gás possa desenvolver o nosso país. Porque com o gás nós conseguimos produzir, é matéria-prima bastante para produzir, inclusive combustíveis.
15: António Niquisse falava hoje em Maputo numa visita que efetuou ao Distrito Municipal de Catembe, no quadro da divulgação das decisões tomadas pela 5ª Sessão do Comitê Central, bem como da avaliação da situação política, económica e social do distrito. Niquisse apelou para que a população se mantenha calma face ao reajuste dos preços dos combustíveis no país.
16: O preço do combustível subiu, isso não vai resolver. Se paralisarmos as atividades, se entrarmos para manifestações, isso não vai resolver nada, vai agravar, vai afundar ainda mais a nossa economia. Temos que ter a capacidade de, com muita força, coragem, tenacidade, juntos, unidos e coesos, portanto, podermos avançar com firmeza, avançar com clareza, na expectativa que depois da tempestade vem a bonança.
15: Primeiro secretário da Frelimo na cidade de Maputo, António Niquisse.
0: A Procuradoria Provincial em Nampula promete endurecer medidas contra as redes criminosas envolvidas no tráfico de drogas. Olívio Mateus.
17: Lucinda Caldas, do Ministério Público em Nampula, disse que, no âmbito da campanha em curso, serão intensificadas ações de modo a desmantelar as redes de narcotráfico existentes na província. A magistrada disse que estão lançadas as coordenadas com um trabalho conjunto em todos os cantos considerados corredores.
18: E dizer que, junto com o governo, em todas as entidades desta província e do país em geral, nós vamos trabalhar para conseguir encontrar e punir todos aqueles que consomem ou traficam qualquer tipo de droga que seja e que esteja prevista na legislação em Moçambique. Então, o consumo e o tráfico de droga é prejudicial e a Procuradoria vai trabalhar para que isto seja erradicado.
17: E o governador de Nampula, Eduardo Abdullah, que falava depois da marcha contra o tráfico e consumo de drogas este sábado, alertou para um futuro incerto da rede de narcotráfico.
19: Queremos apanhar esses criminosos. Estamos juntos, mas para isso precisamos da colaboração de todos. E deixo um recado para esses bandidos. O meu telefone não é para receber ameaças de criminoso. Se é corajoso, se tem força, venha me enfrentar frente a frente. Venha falar comigo assim frente a frente. Jovens, vocês são a arma desta guerra. Vocês são a arma desta guerra. E vocês podem ganhar sem matar. É só não consumir a droga. Basta não comprar a droga, vocês estão a vencer a esses bandidos. Esses bandidos estão-nos a ganhar porque nós estamos a comprar.
17: Governador de Nampula, Eduardo Abdullah, na marcha contra o tráfico e consumo de drogas, este sábado. Olívio Mateus, Nampula.
0: Tráfico e consumo de drogas em Nampula preocupa a Procuradoria Provincial e no distrito de Marraquene, na província de Maputo, pouco mais de 800 alunos vão beneficiar ainda este ano de 8 novas salas de aula. As infraestruturas estão a ser construídas pelo governo e parceiro nas zonas de Pazimane, Ndichi, Matalane e de Mocosa. Rigoberto Chissano.
20: Jorge Massinga, diretor interino dos Serviços Distritais de Educação em Marraquene, disse que a conclusão destas novas salas vai ser um alívio, uma vez que o distrito conta neste momento com 75 turmas ao relento. Massinga garantiu que novos parceiros estão a ser mobilizados para que abraçam o projeto de construção de novas salas.
21: Acreditamos que com a entrega de 8 salas, vamos garantir a redução do número de crianças que estão ou sentam ou estudam fora, né, ao ar livre. No entanto, podemos não fechar em 100%, mas tudo está-se a fazer no sentido de garantir que consigamos mais parceiros para apoiar no sentido de essas crianças poderem, todas elas, eliminarem-se as turmas ao ar livre. Também temos trabalhado em parceria com o município da Vila de Marapuém, que faz seu esforço no sentido de apoio, né, em construção de salas de aula e outros materiais.
20: O setor de educação em Marraquene conta com cerca de 104 mil alunos em todos os subsistemas de ensino no presente ano letivo. Rigoberto Chissano, da Terquia de Matola.
0: Estão atrasadas as obras de construção do mercado grossista na cidade de Xai-Xai, província de Gaza. Os trabalhos ficarão comprometidos em consequência das recentes cheias e inundações. Horácio Dengo.
22: Inicialmente previstas para serem entregues em novembro do ano passado, as infraestruturas sofreram uma adenda, passando o prazo para o mês de fevereiro, mas devido às enxurradas, a conclusão das obras sofreu um novo adiamento e já sem previsão para a sua entrega. O presidente do Conselho Municipal da cidade de Xai-Xai diz que neste momento não se pode fazer nenhuma intervenção devido aos solos que continuam úmidos por conta das águas das cheias. O Semana Dama explica que para já aguarda-se pela redução das águas para que o empreiteiro retome as obras, começando pelo muro de vedação que cedeu devido às enxurradas de janeiro e março últimos. A dama acrescenta que a conclusão das obras de construção do mercado grossista de Xai-Xai vai levar mais tempo, pois depois da reabilitação do muro vai iniciar a segunda fase das obras, que é a construção dos alpendres para os vendedores.
23: O muro já temos o material lá para poder fazer a reposição. O problema é a água ainda que persiste no local. E sabemos que a Cidade Baixa é uma cidade lamacenta. As águas levam o seu tempo para evaporar. Como sabemos, não podemos compactar o solo quando tiver muita umidade. Então, neste momento, resta a via que liga N1 até ao mercado, a ligação do muro e a ligação das águas ao rio. Mas também ainda vai levar algum tempo, porque temos a segunda fase, que é da construção dos alpendres para os vendedores, que não estava previsto na primeira fase. Então, neste momento, está-se na fase da abertura dos concursos, que é para poder adjudicar e fazer esses alpendres. Então, penso que depois de terminar esta primeira fase e de seguida vai arrancar a segunda fase. Então, ainda vai levar algum tempo para se fazer a entrega aos beneficiários deste mercado.
22: Edil de Xai-Xai, Osman Adamo, e o estágio atual para a retoma das obras de construção do mercado grossista na urbe, cuja empreitada ficou paralisada por conta das enxurradas deste ano. Horácio Dengo, em Xai-Xai.
0: Às 19 horas e 54 minutos, é o Jornal da Noite em edição de sábado. O fim de semana é desportivo. Costa do Sol derrotou hoje o Ferroviário de Maputo no clássico da segunda jornada do Moçambola 2026. Fernando Silvana.
24: Costa do Sol vence Ferroviário de Maputo por 1-0 e mantém a liderança do Moçambola 2026. O clássico, realizado no relevado dos Canarinhos, contava para a segunda jornada do campeonato. A derrota com Costa do Sol e a segunda consecutiva do Ferroviário de Maputo, equipa orientada por Carlos Manuel.
25: Mais uma vez, infelizes. Fizemos um bom jogo. A sorte, a pontinha de sorte teme a não aparecer nestas primeiras jornadas, mas em termos de comportamento a equipa esteve bem, não criámos tantas oportunidades como criámos na semana passada, mas acho que hoje também não merecemos sair derrotados deste jogo. O Costa Sol, na única oportunidade que teve, no erro que fizemos, acabou marcando o golo. Há que dar os parabéns por esta vitória e nós, o futebol não acaba hoje, temos que continuar a trabalhar por forma que a gente dê o pontapé nesta crise aparente que está a acontecer aqui de resultados.
24: Carlos Manuel, e a derrota do Ferroviário de Maputo por 1-0 para o Costa do Sol, equipa treinada pelo técnico português Horácio Gonçalves.
26: Não, todos os jogos são difíceis e quando
1: Nós, que somos a equipa que temos menos descanso, temos sempre menos um dia do que os restantes. Não sei, não quero pensar que está tudo contra nós, estou a brincar, não é? Pronto, e agora vamos ter outro texto terça-feira, também menos horas de descanso que os outros, tem sido uma luta muito grande, mas estas lutas que fazem as equipas grandes e mudar a mentalidade, tínhamos muitos vícios, não está a ser fácil tirar isso tudo, mas devagarinho estamos a conseguir construir uma boa equipa, e isso é que é importante.
2: Tecnicamente, como é que analisa o jogo?
1: Não, o jogo foi um jogo, uma primeira parte em que tivemos duas oportunidades flagrantes, não concretizámos, tivemos uma bola também à barra, enfim, podia ser outra história, mas não perdemos o equilíbrio da equipa. A segunda parte também acho que dominámos a segunda parte, o adversário, enfim, não foi à nossa baliza, praticamente, e criámos também oportunidades e marcámos, acho que não deixou dúvida a ninguém que o Costa Sol foi mais forte.
2: É uma embalagem para o título?
1: Não, nós queremos ganhar jogo a jogo. Nós, é como lhe digo, nós já vamos jogar terça-feira, não sei, eu não sei que jogadores vou ter, isto é terrível, não é? Mas é só o Costa do Sol, os outros têm todos mais um dia de descanso, já tiveram para este jogo e agora vão ter mais um dia de descanso para o próximo, e nós, enfim, olha, mas nós não virámos a casa à luta, nós não, nunca desculpámos com nada, nós queremos é trabalhar e ter alegria no jogo, é isso que nós queremos.
24: Horácio Gonçalves, após o segundo triunfo do Costa do Sol no Moçambola 2026, vitória sobre o Ferroviário de Maputo por 1-0, o mesmo resultado com que a Liga Desportiva de Sofala venceu o Xingal de Tete, jogo realizado no campo do Ferroviário da Beira.
0: Era o jornalista Fernando Silovani e as notas que marcam a atualidade desportiva nesta segunda jornada do Moçambola 2026. Notas do estrangeiro: a Organização Mundial de Saúde, OMS, elevou para 6 os casos confirmados de antivírus ligados ao navio de cruzeiro MV Onius, onde foram registradas 3 mortes. Ainda assim, o líder desta organização afastou o cenário de uma nova Covid. Entretanto, a Organização Mundial de Saúde adiantou hoje que 8 casos relacionados com o surto foram reportados esta sexta-feira, dos quais 6 foram confirmados como infecções com a variante do antivírus. Até o momento, foi documentada uma estirpe que causou 3 mortes. As Nações Unidas, ONU, denunciaram hoje uma situação de violência extrema no Haiti pela morte de 1.600 pessoas devido a incidentes violentos no primeiro trimestre deste ano, a maioria provocados pelas forças de segurança. De acordo com os números apresentados pela Organização Mundial, ou melhor, pela Organização das Nações Unidas, as gangues são responsáveis por 27% das vítimas, sendo que as forças de segurança são responsáveis por 69%. O tempo: a cidade de Tete poderá registrar este domingo 37 graus centígrados de temperatura máxima, seguida por Maputo, Quelimane, Beira e Xai-Xai com 33, Inhambane e Pemba 32, Nampula 31, Vilanculo 30, Chimoio 28 e, por fim, Lixinga com 25 graus centígrados de temperatura máxima. Termina assim a presente edição do Jornal da Noite. Destacamos que o governo aloca para este ano mais de 2 bilhões de meticais para o financiamento de projetos através do Fundo de Desenvolvimento Econômico Local, FIDEL, e do Programa Empodera. O Parlamento aprova a proposta de lei que cria o Banco de Desenvolvimento de Moçambique. No estrangeiro, sobe para 6 o número de casos confirmados de antivírus ligados ao navio de cruzeiro MV Onius. Termina aqui a presente edição do Jornal da Noite. Despedem-se Alberto Paulo na edição e apresentação e Jerônimo Mwamba na sonorização. Boa noite.

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2: Notícias apresentadas por Alberto Paulo. Boa noite.
3: Boa noite. O governo vai desembolsar este ano mais de 2 bilhões de meticais para o financiamento de projetos sustentáveis destinados a jovens e mulheres no âmbito do Fundo do Desenvolvimento Económico Local, FIDEL, e do programa Empodera. Do montante previsto, cerca de 1 bilhão e 500 milhões de meticais serão canalizados para o FIDEL e os restantes 600 milhões de meticais serão aplicados no Fundo de Empoderamento Económico da Mulher, Empodera. Segundo o Presidente da República, Daniel Chapo, que avançou a informação, os recursos visam impulsionar iniciativas de autoemprego, fortalecer pequenos negócios, sobretudo nas zonas rurais e comunidades com elevado índice de desemprego.
4: A nossa responsabilidade é fazer a transferência dos fundos para os distritos, com base em alguns indicadores, que é o número da população, o número, por exemplo, de distritos que cada província tem e tantos outros fatores. O que é que eu quero dizer com isso? O caso, por exemplo, de Nampula, que tem 23 distritos e cerca de 6 milhões de habitantes, vai ter um pouco mais de recursos do que uma província que tem cerca de 15 distritos e cerca de 1 milhão e meio de pessoas. Só estou a dar um exemplo.
3: O presidente da República, Daniel Chapo, falava este sábado durante o balanço da visita de trabalho de 3 dias que efetuou à província de Tete. O Parlamento aprovou este sábado, em definitivo e por consenso, as propostas de leis de conteúdo local e da que cria o Banco de Desenvolvimento de Moçambique. Os dois instrumentos foram submetidos ao Parlamento com caráter de urgência pelo presidente da República, Daniel Chapo. Em declarações à imprensa, após a aprovação em definitivo dos dois instrumentos, as bancadas parlamentares exigiram do governo transparência e probidade na implementação das normas. O porta-voz da bancada parlamentar da Frelimo, Dias Letela, reconhece que os instrumentos legais são necessários para o desenvolvimento do país, pelo que a sua bancada vai acompanhar os progressos assinalados na efetivação das duas leis. O porta-voz do Podemos, Ivandro Massing, garante também que o seu grupo vai acompanhar a par e passo a implementação das leis de conteúdo local e da que cria o Banco de Desenvolvimento de Moçambique. Já o deputado da bancada parlamentar da RENAMO, Simon Makuyana, defende que o Parlamento deve reforçar os mecanismos de fiscalização para assegurar que seja cumprida a letra e o espírito das novas legislações. E para a porta-voz da bancada parlamentar do MDM, Judith Makwakwa, o Executivo deve garantir que os benefícios do Banco de Desenvolvimento de Moçambique sejam usufruídos por todos. Cheias e inundações que afetaram a baixa da cidade de Xai-Xai, em Gaza, condicionam a conclusão das obras de construção do mercado grossista. Os pormenores com o jornalista Horácio Dengo.
5: Inicialmente previstas para serem entregues em novembro do ano passado, as infraestruturas sofreram uma adenda, passando o prazo para o mês de fevereiro, mas devido às enxurradas, a conclusão das obras sofreu um novo adiamento e já sem previsão para a sua entrega. O presidente do Conselho Municipal da cidade de Xai-Xai diz que neste momento não se pode fazer nenhuma intervenção devido aos solos que continuam úmidos por conta das águas cheias. O Semana Dama explica que para já aguarda-se pela redução das águas para que o empreiteiro retome as obras, começando pelo muro de vedação que cedeu devido às enxurradas de janeiro e março últimos. Horácio Dengo, em Xai-Xai.
3: Ainda em Gaza, mais de 300 mil pessoas continuam a beber água imprópria na província. A situação afeta principalmente os habitantes dos distritos da zona norte de Gaza, onde grande parte das fontes de abastecimento de água construídas tem o teor de salinidade acima do recomendado. O diretor provincial das obras públicas em Gaza, que avançou a informação, indicou que devido a este fato, a população é obrigada a beber água salobre ou de represas. João Chivambo explicou que, por forma a prevenir a eclosão de doenças decorrentes do consumo de água imprópria, o governo tem estado a distribuir o cloro e purificadores, bem como a montagem de dessalinizadores, equipamentos que se mostram insustentáveis por conta dos custos de manutenção. A Brigada Central da Frelimo de Assistência à província de Sofala apela calma à população, afirmando que o governo está a trabalhar para evitar o agravamento do custo de vida face à subida dos preços dos combustíveis. O apelo foi lançado este sábado na Beira pelo membro da Brigada Central da Frelimo, Rosa da Graça Maurício, no encontro com os membros e simpatizantes do partido, onde referiu que estão a ser traçadas várias medidas visando aliviar o impacto do aumento dos combustíveis.
6: Os transportadores não podem ficar aflitos, devem aproximar o governo. O governo está a fazer algo para mitigar essa situação. O nosso governo está preocupado, o povo deve ficar serenos.
3: A reunião com os membros do partido serviu também para a preparação da reunião nacional de quadros a ter lugar em agosto próximo na província de Manica. Na atualidade desportiva, o Costa do Sol recebeu e venceu este sábado o Ferroviário de Maputo por uma bola sem resposta em partida da segunda jornada do Campeonato Nacional de Futebol da Primeira Divisão Moçambola 2026. Com esta vitória, os canarinhos, que somam dois jogos consecutivos sem perder, lideram a prova com 6 pontos. Ainda este sábado, a Liga Desportiva de Sofala superou o Xingal de Tete, também por uma bola sem concorrência. A competição prossegue este domingo com os seguintes confrontos marcados para as 15 horas: Ferroviário da Beira, União Desportiva do Sonco, no campo dos Locomotivas do Xiveve, e Ferroviário de Nampula, Baía de Pemba, no estádio 25 de junho. Já na segunda-feira, o Ferroviário de Nacala recebe a Associação Desportiva de Pemba, no campo dos Locomotivas da Maiaia. Na sexta-feira, na abertura da ronda, a Associação Black Bulls de Maputo empatou 100 golos na recepção ao Machakene. Na atualidade internacional, a Organização Mundial da Saúde elevou para 6 o número de casos confirmados de antivírus ligados ao navio de cruzeiro MV Ondios, onde foram registradas 3 mortes, enquanto o líder desta organização afastou o cenário de uma nova Covid-19. Entretanto, a OMS adiantou este sábado que 8 casos relacionados com o surto foram reportados na sexta-feira, dos quais 6 confirmados como infecções com a variante do antivírus. Fechamos com a previsão do tempo. A cidade de Tete poderá registrar este domingo 37 graus centígrados de temperatura máxima, seguida por Maputo, Quelimane, Beira e Xai-Xai com 33 graus Celsius. Inhambane e Pemba, 32, Nampula, 31, Vilanculo, 30, Chimoio, 28 e, por fim, Lixinga, 25 graus centígrados de temperatura máxima. Apresentamos as notícias a esta hora. As próximas, à meia-noite.

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2: As notícias a seguir apresentadas por Vítor Rufino. Boa noite.
3: Boa noite. O governo vai desembolsar este ano mais de 2 bilhões de meticais para o financiamento de projetos sustentáveis destinados a jovens e mulheres no âmbito do Fundo de Desenvolvimento Económico Local, FIDEL, e do programa Empodera. Do montante previsto, cerca de 1 bilhão e 500 milhões de meticais serão canalizados para o FIDEL e os restantes 600 milhões de meticais serão aplicados no Fundo de Empoderamento Económico da Mulher, Empodera. Segundo o Presidente da República, Daniel Chapo, que avançou a informação, os recursos visam impulsionar iniciativas de autoemprego, fortalecer pequenos negócios, sobretudo nas zonas rurais e comunidades com elevado índice de desemprego.
4: A nossa responsabilidade é fazer a transferência dos fundos para os distritos, com base em alguns indicadores, que é o número da população, o número, por exemplo, de distritos que cada província tem e tantos outros fatores. O que é que eu quero dizer com isso? O caso, por exemplo, de Nampula, que tem 23 distritos e cerca de 6 milhões de habitantes, vai ter um pouco mais de recursos do que uma província que tem cerca de 15 distritos e cerca de 1 milhão e meio de pessoas. Só estou a dar um exemplo.
3: O presidente da República, Daniel Chapo, falava este sábado durante o balanço da visita de trabalho de 3 dias que efetuou à província de Tete. O Parlamento aprovou este sábado, em definitivo e por consenso, as propostas de leis de conteúdo local e da que cria o Banco de Desenvolvimento de Moçambique. Os dois instrumentos foram submetidos ao Parlamento com caráter de urgência pelo presidente da República, Daniel Chapo. Em declarações à imprensa, após a aprovação em definitivo dos dois instrumentos, as bancadas parlamentares exigiram do governo transparência e probidade na implementação das normas. O porta-voz da bancada parlamentar da Frelimo, Dias Letela, reconhece que os instrumentos legais são necessários para o desenvolvimento do país, pelo que a sua bancada vai acompanhar os progressos assinalados na efetivação das duas leis. O porta-voz do Podemos, Ivandro Massing, garante também que o seu grupo vai acompanhar a par e passo a implementação das leis de conteúdo local e da que cria o Banco de Desenvolvimento de Moçambique. Já o deputado da bancada parlamentar da RENAMO, Simon Makuyana, defende que o Parlamento deve reforçar os mecanismos de fiscalização para assegurar que seja cumprida a letra e o espírito das novas legislações. E para a porta-voz da bancada parlamentar do MDM, Judith Makwakwa, o Executivo deve garantir que os benefícios do Banco de Desenvolvimento de Moçambique sejam usufruídos por todos. Cheias e inundações que afetaram a baixa da cidade de Xai-Xai, em Gaza, condicionam a conclusão das obras de construção do mercado grossista. Os pormenores com o jornalista Horácio Dengo.
5: Inicialmente previstas para serem entregues em novembro do ano passado, as infraestruturas sofreram uma adenda, passando o prazo para o mês de fevereiro, mas devido às enxurradas, a conclusão das obras sofreu um novo adiamento e já sem previsão para a sua entrega. O presidente do Conselho Municipal da cidade de Xai-Xai diz que neste momento não se pode fazer nenhuma intervenção devido aos solos que continuam úmidos por conta das águas cheias. O Semanadam explica que para já aguarda-se pela redução das águas para que o empreiteiro retome as obras, começando pelo muro de vedação que cedeu devido às enxurradas de janeiro e março últimos. Horácio Dengo, em Xai-Xai.
3: Ainda em Gaza, mais de 300 mil pessoas continuam a beber água imprópria na província. A situação afeta principalmente os habitantes dos distritos da zona norte de Gaza, onde grande parte das fontes de abastecimento de água construídas tem o teor de salinidade acima do recomendado. O diretor provincial das obras públicas em Gaza, que avançou a informação, indicou que devido a este fato, a população é obrigada a beber água salobre ou de represas. João Chivambo explicou que, por forma a prevenir a eclosão de doenças decorrentes do consumo de água imprópria, o governo tem estado a distribuir o cloro e purificadores, bem como a montagem de dessalinizadores, equipamentos que se mostram insustentáveis por conta dos custos de manutenção. A Brigada Central da Frelimo de Assistência à província de Sofala apela calma à população, afirmando que o governo está a trabalhar para evitar o agravamento do custo de vida face à subida dos preços dos combustíveis. O apelo foi lançado este sábado na Beira pelo membro da Brigada Central da Frelimo, Rosa da Graça Maurício, no encontro com os membros e simpatizantes do partido, onde referiu que estão a ser traçadas várias medidas visando aliviar o impacto do aumento dos combustíveis.
6: Os transportadores não podem ficar aflitos, devem aproximar o governo. O governo está a fazer algo para mitigar essa situação. O nosso governo está preocupado, o povo deve ficar serenos.
3: A reunião com os membros do partido serviu também para a preparação da reunião nacional de quadros a ter lugar em agosto próximo na província de Manica. Na atualidade desportiva, o Costa do Sol recebeu e venceu este sábado o Ferroviário de Maputo por uma bola sem resposta em partida da segunda jornada do Campeonato Nacional de Futebol da Primeira Divisão Moçambola 2026. Com esta vitória, os canarinhos, que somam dois jogos consecutivos sem perder, lideram a prova com 6 pontos. Ainda este sábado, a Liga Desportiva de Sofala superou o Xingal de Tete também por uma bola sem concorrência. A competição prossegue este domingo com os seguintes confrontos marcados para as 15 horas: Ferroviário da Beira, União Desportiva do Sonco, no campo dos Locomotivas do Xiveve, e Ferroviário de Nampula, Baía de Pemba, no estádio 25 de junho. Já na segunda-feira, o Ferroviário de Nacala recebe a Associação Desportiva de Pemba, no campo dos Locomotivas da Maiaia. Na sexta-feira, na abertura da ronda, a Associação Black Bulls de Maputo empatou 100 golos na recepção ao Machakene. Na atualidade internacional, a Organização Mundial da Saúde elevou para 6 o número de casos confirmados de antivírus ligados ao navio de cruzeiro MV Ondios, onde foram registradas 3 mortes, enquanto o líder desta organização afastou o cenário de uma nova Covid-19. Entretanto, a OMS adiantou este sábado que 8 casos relacionados com o surto foram reportados na sexta-feira, dos quais 6 confirmados como infecções com a variante do antivírus. Fechamos com a previsão do tempo. A cidade de Tete poderá registrar este domingo 37 graus centígrados de temperatura máxima, seguida por Maputo, Quelimane, Beira e Xai-Xai, com 33 graus Celsius. Inhambane e Pemba, 32. Nampula, 31. Vilanculo, 30. Chimoio, 28. E, por fim, Lixinga, 25 graus centígrados de temperatura máxima. Apresentamos as notícias a esta hora. As próximas, às 5 horas.
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